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0: Nova Brasil FM, hora certa da moderna música brasileira. 3:38.
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0: Nova Brasil FM, hora certa da moderna música brasileira. 3:50.
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2: Nova Brasil FM, hora oficial de Brasília, 4:28.

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Olá, muito bom dia para você que tá aqui na sintonia da Nova Brasil nesta segunda-feira, 28 de setembro de 2026. Por aqui, Cláudia Nakazato. A gente abre essa hora com o som de Lulu Santos. Tudo com você. Bom dia.

0: Brasil e a Roberta Campos com Grande Hotel. A gente ouviu também Belchior, Tudo Outra Vez. São 5:21.
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0: Nova Brasil, e esses foram os Filhos dos Caras, velho camarada. A gente ouviu também Nando Reis e Ana Canhas, Pra Você Guardei o Amor. São 5h41.
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0: Nova Brasil e o Kid Abelha, Solidão que Nada. Também teve Seu Jorge, Pessoal Particular. Faltando 2 minutos para 6, bom dia para você. 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

0: começa a última semana antes do primeiro turno das eleições.
1: E nessa reta final, Flávio Dino derruba a decisão de André Mendonça e libera a publicação nas redes sociais sobre supostos ataques à Nossa Senhora Aparecida.
0: Campanha de Flávio Bolsonaro reage e acusa Flávio Dino de atropelar regras para favorecer Lula.
1: Flávio Bolsonaro diz que Confederação dos Bispos Católicos espalhou fake news sobre destituir a padroeira do Brasil.
0: A CNBB reage e diz que não se combate a mentira com outra mentira.
1: Após Lula editar medida provisória proibindo as bets, casas de apostas suspendem acordo contra a manipulação de resultados.
0: Cantor Netinho de Paula descobre câncer e anuncia pausa nos shows para passar por cirurgia.
1: Vamos juntos a partir de agora, destravando a língua e acelerando nessa reta final de eleição. Vamos para essa semana longa. Hoje é só segunda-feira, hein? Dia 28 de setembro. Que seja um excelente dia para todos nós.
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0: Diga três tigres tristes, Stephanie Alves.
1: Três tigres tristes, vambora.
0: Bom dia pra você, muito bom dia e vambora. Bom dia pra todo mundo que tá na Rede Nova Brasil, em Andradas, Araçatuba, Brasília, Campinas, João Pessoa, Mococa, Recife, Rio de Janeiro, Salvador, São José dos Campos, São Paulo e Ribeirão Preto. Bom dia pra você que nos acompanha na frequência do rádio, também um ótimo dia pra você que está no aplicativo da Nova Brasil, acompanhando a gente pela internet e também no YouTube, no nosso canal Jornalismo Nova Brasil. A gente está lá transmitindo ao vivo com imagens. Dá uma passada por lá, se inscreve no nosso canal, curte a transmissão, participa do bate-papo dos nossos ouvintes, internautas, espectadores que já estão chegando com a gente lá no YouTube. Jornalismo Nova Brasil é o nosso canal, todo o nosso conteúdo por lá disponível para você. São 6:03. A gente abre os trabalhos dessa segunda-feira com o Fernando Barra.
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0: Nessa semana, o Fernando Barra fala sobre os perigos da inteligência artificial, perigos que ninguém está vendo. Não é a máquina que se rebela, é que a IA está silenciosamente diminuindo nossa capacidade de pensar.
3: Muito se tem falado dos perigos da inteligência artificial. E a gente pensa logo na máquina que se rebela, no emprego que some, no vídeo falso que engana. E olha, tudo isso é real. Mas o maior perigo que eu vejo hoje dentro das empresas é mais silencioso. É uma inteligência artificial excelente, usada por gente competente, mas que, aos poucos, para de pensar sozinha. São quatro perigos. O primeiro, o perigo da atrofia. Funciona como um músculo parado. Você terceiriza a análise, a escrita e a leitura e o ganho é imediato, mas a perda é lenta. Um dia você precisa decidir algo sozinho e percebe que já não sabe mais. O segundo é confiar sem conferir. A resposta da IA chega bonita, organizada e segura. Mas parecer seguro não é o mesmo que estar certo. O risco não é só a IA errar, é a gente perder o hábito de checar. O terceiro é a conveniência. Ficou barato justificar uma decisão já tomada, dizer que o chefe quer ouvir, entregar um trabalho que você nem entende quando o atalho fica barato. Fazer o certo deixa de ser esforço e vira caráter. E o quarto é confundir velocidade com qualidade. Responder tudo em 2 minutos melhora o indicador. Mas se você nunca tem meia hora para pensar de verdade, você abriu mão da parte do trabalho que só você sabe fazer. Então fica a minha pergunta. A inteligência artificial está ampliando a sua capacidade ou diminuindo você? O meu nome é Fernando Barra e se você quer saber mais sobre o futuro do trabalho e novas tecnologias, basta me seguir no Instagram, @ofernando.barra. Até a próxima semana.
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1: E a gente segue falando de tecnologia dessa, que está todos os dias, né? Na nossa realidade, já faz parte da nossa rotina, e tem uma dúvida muito comum, que é a seguinte: será que deixar o notebook ligado na tomada o dia inteiro estraga a bateria? Quer essa resposta? Então escute a partir de agora na coluna da Lilian Primo Albuquerque. Muito bom dia!
4: Bom dia! Se você trabalha o dia inteiro no notebook e deixa o carregador conectado o tempo todo, provavelmente já ouviu alguém dizer: tira da tomada, você vai acabar com a bateria. Mas será que é verdade? A resposta curta é: não exatamente. Os notebooks atuais são projetados para interromper o carregamento quando a bateria chega ao limite. Ou seja, deixar o aparelho conectado não significa que ele vai ficar forçando a carga na bateria o dia inteiro. A própria Microsoft explica que o hardware gerencia automaticamente o carregamento e interrompe a carga quando a bateria está cheia. O problema está em manter a bateria constantemente em 100% e principalmente em temperaturas altas. As baterias de íons de lítio envelhecem naturalmente e permanecer por longos períodos com carga elevada ou exposta ao calor pode acelerar esse processo. Por isso, alguns fabricantes já criaram recursos específicos para quem usa o notebook praticamente como um computador de mesa. Alguns notebooks atuais, por exemplo, o carregamento inteligente pode limitar a bateria a 80% quando percebe que o aparelho fica conectado por muito tempo. Nos MacBooks mais recentes, também existem carregamento otimizado e limite de carga, justamente para reduzir o tempo que a bateria permanece totalmente carregada. Então, se você passa o dia trabalhando com o notebook na tomada, não precisa ficar tirando e colocando o carregador a cada 5 minutos. Se o seu modelo tiver uma função de limite de carga, vale ativá-la. E principalmente, evite transformar o notebook em uma churrasqueira. Calor é um dos maiores inimigos da bateria. E tem um detalhe importante: não é preciso ficar neurótico olhando a porcentagem da bateria. Se você trabalha conectado à tomada, deixe o notebook trabalhar. Mas se ele oferece uma função de carregamento inteligente ou limite de carga em 80%, vale ativar. A Microsoft recomenda manter a bateria em uma faixa moderada sempre que possível. E os fabricantes como Apple já oferecem recursos que reduzem o tempo que a bateria permanece em 100%. E pode ficar tranquilo, a tomada não é o problema. O verdadeiro inimigo é o calor. E notebook em cima da cama é praticamente um forno elétrico com teclado. Um abraço e até a próxima semana.
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0: 6:08, hoje sem o Weber Lima, vamos por nossa conta e risco aqui para falar de esporte. A gente teve um final de semana sem o futebol jogado com os pés e a bola redonda, mas tivemos futebol jogado com as mãos e com a bola oval. Foi a primeira vez que a NFL, que é a Liga de Futebol Americano, a Liga Profissional de Futebol Americano, realizou um jogo no estádio do Maracanã, um jogo no Rio de Janeiro. E o time de Baltimore, os Ravens, conseguiram uma vitória heróica ali no último segundo, no estouro do cronômetro, e venceram ontem o Dallas Cowboys por 34-31. Tudo isso lá no Maracanã, uma grande festa que foi feita lá no Maracanã. A jogada decisiva veio com aquilo que no futebol americano se chama de field goal. E quem fez foi o jogador Tyler Loop. Ele, na verdade, acertou um chute de 56 jardas e marcou 3 pontos para o seu time, faltando 1 segundo para acabar o jogo. A partida foi marcada por uma virada, né, emocionante, que foi decidida justamente ali nos segundos finais, com um ataque comandado pelo quarterback Lamar Jackson, que é uma das grandes estrelas aí do futebol americano. Com o resultado, o Baltimore Ravens chegou à segunda vitória em 3 partidas e o Dallas Cowboys fica com 2 derrotas e 1 vitória. O evento também contou com homenagens ao pentacampeão Cafu antes do início do jogo, aí sim, do futebol jogado com os pés e com a bola, Mauro, redonda. Oi, Stephanie.
1: Notícia importante também sobre essa partida aí, né, da NFL, que já tá virando tradição passar, né, um jogo aqui no Brasil, pelo menos um jogo de temporada regular agora no Brasil, né, muito bom, é a quebra de recorde do público esportivo no ano de 2026. 72.792 pessoas no Maracanã. Olha como isso é sintomático, um esporte americano chegando no Brasil e levando ao Maracanã, que é esse grande templo do nosso esporte, o maior público do esporte no ano aqui no Brasil. Mais de 72 mil pessoas gastaram seu tempo, seu dinheiro para ir lá ao Maracanã assistir a um esporte americano, né? Enquanto não temos futebol, lembrando que amanhã é dia de seleção brasileira, né? Por isso que a gente não teve Brasileirão esse fim de semana. Amanhã a seleção brasileira volta a campo contra a Austrália para mais um amistoso, né? E aí fica aquela discussão, né? E a nossa crença e o nosso amor pelo futebol, cadê, hein?
0: Ah, mas o Stephanie, eu acho que aí tem alguns fatores também que podem servir como boas lições para o nosso futebol também. Primeiro que, bom, ali é um campo absolutamente neutro, quer dizer, não tem rivalidade, então você se sente super à vontade para levar sua família toda, vira um programa, né? Além disso, tem aquele baita show no intervalo, tem uma produção muito legal, sem contar toda a novidade de conhecer um esporte ao qual a gente não está muito habituado por aqui. Eu acho que tudo isso pode servir de lição para o nosso futebol, quer dizer, se a gente criar um ambiente saudável nos estádios, em que as pessoas sejam estimuladas a ir ao estádio, a ir e voltar com segurança, a levar a família, tudo isso, né? A gente pode ter estádios cada vez mais cheios. Embora a gente venha tendo estádios cheios no futebol brasileiro, a gente tem tido boas médias de público, mas é sempre uma lição, né, que o nosso esporte pode aprender, Stephanie.
1: É isso.
0: Vamos em frente, então. Vamos falar agora às 6 horas e 11 minutos. Vamos falar de eleições.
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1: Vamos falar dela, porque estamos aí na reta final, né, minha gente? Domingo agora, já é dia 4 de outubro, nós teremos o primeiro turno. E aí a gente vai passar aqui a agenda dos principais candidatos, o que fizeram, né? O que andam fazendo, o que andam prometendo por aí os principais candidatos à presidência. O presidente Lula, que é candidato à reeleição, não participou ontem de atos públicos de campanha. Em entrevista ao programa Canal Livre, exibido pela Band, o presidente defendeu uma reforma política e criticou o modelo atual de financiamento das campanhas. Lula também se diz favorável a mudanças na indicação de ministros ao Supremo Tribunal Federal. Para que a escolha não fique exclusivamente nas mãos do presidente da República, ele sugere a criação de um conselho para avaliar esses nomes.
0: Segundo Lula, esse colegiado deveria ter a participação da sociedade civil e analisar com mais cuidado a trajetória dos candidatos ao Supremo. O presidente também voltou a defender a discussão sobre o mandato para os ministros, que atualmente podem permanecer no tribunal até a aposentadoria compulsória aos 75 anos. Durante a entrevista, Lula fez críticas aos integrantes da corte. Disse que depois de vestir a toga, ministro acredita que vira Deus. E afirmou que ocupar uma cadeira no Supremo exige seriedade. Lula também declarou que um ministro não pode assumir o cargo com a intenção de enriquecer.
1: Vamos te mostrar também os outros candidatos. O candidato do PL, Flávio Bolsonaro, fez campanha ontem em 2 estados. Pela manhã, ele participou de uma carreata em Aracaju e aí no discurso ele prometeu investir na produção de petróleo em Sergipe e voltou a defender a redução da maioridade penal, a castração química de estupradores e programas de apoio ao empreendedorismo. À tarde, Flávio seguiu para Goiânia, onde participou de um ato com apoiadores ao lado de Wilder Moraes, que é candidato do PL ao governo de Goiás.
0: O candidato Augusto Cury percorreu a Feira Hippie no centro de Belo Horizonte e participou de uma carreata que saiu da Praça do Papa. Ao falar com a imprensa, o candidato do Avante afirmou que as plataformas de apostas causam prejuízos à saúde mental e à economia das famílias. Cury defendeu 2 alternativas para o setor: acabar com as bets ou aumentar a cobrança de impostos sobre as empresas.
1: Já já a gente vai falar bastante desse assunto, fim das bets aqui, tá? Vai ficando aqui na nossa programação. Enquanto isso, a gente conta de outros candidatos. Ronaldo Caiado participou ontem de uma missa em Goiânia. Depois da celebração, o candidato do PSD defendeu a liberdade religiosa e criticou o uso da fé para provocar discussões e divisões na campanha. Caiado também falou sobre as apostas online. Ele disse ser contrário aos jogos e defendeu as ações educativas e restrições duras à publicidade das bets. Segundo o candidato, essas medidas fazem parte de seu plano de governo.
6: O candidato Renan Santos esteve em Salvador na reta final da campanha. O candidato do Partido Missão participou de um encontro com apoiadores lá na capital baiana e durante o ato de campanha ele comentou a fala de um dirigente do partido na Bahia que defendeu uma chacina em dois bairros da cidade. Questionado, Renan disse que a declaração se referia a integrantes de facções e não a moradores. Renan disse ser favorável ao fim das apostas online, mas criticou a medida provisória assinada pelo presidente Lula. Daqui a pouco a gente volta a esse assunto aqui no Jornal Nova Brasil.
1: Por enquanto, 6:15, passamos aí pela agenda dos principais candidatos. Tem serviço para você, eleitor, também aqui no Jornalismo da Nova Brasil. Se você recebe aposentadoria, pensão ou algum benefício assistencial do INSS, tem informação importante, tá? O simples comparecimento às urnas vai valer automaticamente como prova de vida e evita, né, que o beneficiário precise fazer um outro procedimento. As informações quem traz é a Lilian de Souza, direto de Campinas.
7: Aposentados, pensionistas e beneficiários de programas assistenciais do INSS que forem às urnas nas eleições de outubro terão a prova de vida registrada automaticamente. Isso acontece porque o INSS vai cruzar as informações da Justiça Eleitoral com a base de dados dos beneficiários. Assim, o comparecimento às urnas é considerado uma das formas de comprovar que a pessoa está viva. A prova de vida é uma verificação anual feita para garantir a continuidade do pagamento dos benefícios. Hoje, o procedimento é feito, na maior parte dos casos, de forma automática, a partir do cruzamento de diferentes bases de dados do governo. E atenção, quem não comparecer às urnas não perde o benefício por isso. O INSS continua buscando outras informações que possam comprovar a vida do beneficiário, como acessos ao Meu INSS, atualizações no Cade Único e outras movimentações registradas pelo governo. Segundo o INSS, cerca de 40 milhões de beneficiários estão ativos e passam por essa verificação. Em 2024, os dados da Justiça Eleitoral contribuíram para a atualização de cerca de 5 milhões de provas de vida. E se houver alguma pendência, o beneficiário pode consultar a situação pelo aplicativo ou site Meu INSS. De Campinas, Lilian de Souza.
6: É isso aí, a gente segue prestando serviço a você em matéria aí de eleições. Estamos na reta final, última semana do primeiro turno, e a gente tem falado aqui de tantos temas que estão sendo discutidos: bets, Supremo Tribunal Federal, Nossa Senhora Aparecida, mas e as propostas, né? E as propostas dos candidatos? Se você quer conhecer as propostas das candidatas e dos candidatos à presidência, o Tribunal Superior Eleitoral tem uma ferramenta que organiza os planos de governo por temas. Você pode consultar. A Dani Rivas, de São José dos Campos, conta pra gente o que a gente tem que fazer para fazer essa consulta.
8: O Tribunal Superior Eleitoral criou uma nova página para facilitar a consulta aos planos de governo das candidatas e dos candidatos à presidência e à vice-presidência da República. A ferramenta reúne as propostas apresentadas oficialmente pelas chapas à Justiça Eleitoral e permite consultar cada candidatura individualmente. O eleitor também pode pesquisar assuntos específicos. As propostas estão organizadas em 8 grandes temas, o que facilita a busca por questões de interesse do eleitorado. E as informações foram extraídas dos documentos entregues oficialmente pelas chapas. E a consulta é gratuita e pode ser feita no portal do TSE, na aba Eleições 2026. E a ferramenta é mais uma opção para o eleitor buscar informações diretamente nas propostas oficiais das candidaturas, antes do primeiro turno, marcado já para o próximo domingo, dia 4 de outubro. De São José dos Campos, Dani Rivas.
6: Pessoal, o site do TSE é TSE, de Tribunal Superior Eleitoral, ponto jus, de justiça, ponto BR. TSE.jus.br. Lá você tem todas as informações sobre as eleições, você tem os planos de governo de todos os candidatos, estão lá os documentos registrados. Se você quiser consultar diretamente o documento, você encontra lá, ou você pode consultar essa base de dados que a Dani Rivas contou aqui pra gente, que tem as propostas dos candidatos divididas por temas. tse.jus.br.
1: E agora 6:20, a gente vai girar por outros assuntos que importam para você com a nossa reportagem.
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1: Você talvez não tenha ouvido falar no nome dessa cidade. Piranguinho fica no sul de Minas, mas com certeza você conhece o doce chamado Pé de Moleque. Pois é, a cidade de Piranguinho, que fica no sul de Minas, é agora oficialmente a capital nacional do Pé de Moleque. O título reconhece a tradição do município na produção desse doce delicioso, que faz parte também da história, da cultura da cidade. O repórter Felipe Avelino, direto de Andradas, também no sul de Minas, vai trazer mais informações. Você segure aí a água na boca.
9: A homenagem reconhece a tradição centenária do município na produção artesanal do doce. A história começou em 1911, quando uma doceira passou a produzir e vender o pé de moleque na estação ferroviária da antiga linha Sapucaí. Ao longo dos anos, a produção se transformou em um dos principais símbolos culturais e econômicos de Piranguinho. O processo artesanal de fabricação do doce já é reconhecido como patrimônio cultural de Minas Gerais desde 2009. A cidade também realiza todos os anos a festa do maior pé de moleque do mundo. Em 2025, o doce produzido para a festa chegou a mais de 31 metros de comprimento e o evento atraiu mais de 17 mil pessoas, segundo os organizadores. Com o novo título, Piranguinho passa a ter um reconhecimento oficial em âmbito nacional pela tradição do pé de moleque. De Andradas, Felipe Avelino.
6: E de Piranguinho para o mundo, vamos aos destaques internacionais.
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6: Camilo Mota já está aqui com a gente no estúdio em São Paulo e a gente começa falando sobre a cúpula entre o presidente dos Estados Unidos, Donald Trump, e o presidente da China, Xi Jinping, que terminou nesse final de semana. Camilo.
10: É isso mesmo, Mauro. Ótimo dia para você, Stephanie. Você que acompanha aqui o Jornal Nova Brasil, essa cúpula se encerrou na sexta-feira, né? Depois de 3 dias de encontro entre o presidente dos Estados Unidos, Donald Trump, e o líder chinês, Xi Jinping. Nesse encontro, né? Eles demonstraram aí, principalmente Donald Trump, otimismo e previu também novos acordos até o final do ano. No entanto, o foco das atenções girou em torno do conflito com o Irã. No fim de semana, Teherã propôs reabrir em 7 dias o Estreito de Hormuz, canal onde passa aí 20% do petróleo mundial, desde que os Estados Unidos interrompam os ataques na região, liberem 12 bilhões de dólares em ativos congelados e suspendam as sanções econômicas. Embora Trump tenha rejeitado publicamente o plano do governo do Irã, ele afirmou, após discutir o tema com o presidente da China, que a crise do petróleo e a segurança na rota marítima vão ser resolvidos em breve, só não disse quando.
1: Muito bom dia daqui de Brasília também, Camilo Mota, e os olhares do mundo voltados aqui para o Brasil. Em ano de eleição, tem relatório importante apontando de 0 a 10 a quantas vai a nossa democracia.
10: É, com todos os atropelos, tropeços, né? Mesmo assim, o Brasil se tornou uma das poucas exceções globais ao registrar uma expressiva recuperação nos indicadores democráticos sob o atual governo federal em meio a uma onda de retrocesso das instituições. Segundo o relatório anual do International IDEA, o mesmo que apontou a pior histórica da democracia americana, o Brasil subiu dezenas de posições em critérios como Estado de Direito, direitos civis e participação da sociedade civil. O estudo destaca que o progresso brasileiro contrasta com a deterioração das instituições nos Estados Unidos e também na Argentina. A diretora de projetos e relações institucionais do Instituto Democracia em Xeque, a Ana Júlia, explica que o julgamento da tentativa de golpe pesou nesse resultado. A gente acompanha.
11: Tanto o TSE quanto o STF tiveram um papel muito central na garantia da democracia, mas não só. A sociedade civil organizada pressionou e conseguiu exigir que a democracia fosse respeitada, houve essa articulação com o executivo para também fazer com que o 8 de janeiro fosse lembrado como o que foi, né? Que foi uma tentativa de ruptura. Foi a primeira vez que a gente teve militares sentando no banco de réu. Então, isso foi muito bem visto internacionalmente.
10: Então, esse estudo ainda alerta que o enfraquecimento do ambiente democrático norte-americano e argentino continuou encorajando práticas autoritárias e ataques à independência dos poderes em diversas partes do mundo. Ela também comenta.
11: Já nos Estados Unidos, a gente vê que a erosão aconteceu um pouco dentro das instituições, né? Então, o governo eleito enfraqueceu controles dentro do executivo, deslegitimou recentemente a imprensa. A gente viu agora Donald Trump proibindo que alguns veículos acessassem a Casa Branca, né? E também retirando o país de vários acordos internacionais, tanto relacionados ao clima, quanto esvaziamento dessa agenda da ONU, né?
10: A Ana Júlia também comenta o resultado, mesmo com a superexposição do Supremo Tribunal Federal por envolvimento de autoridades no caso do Banco Master. Vamos ouvir.
11: Então, por mais que hajam dentro desse escândalo do Master, né? Os indivíduos precisam ser responsabilizados pelas suas condutas, mas isso não diminui o peso e o papel da instituição e o quão forte ela foi na defesa da democracia. Então, preservar a democracia exige instituições capazes de limitar poder, uma sociedade que vai ter condições de participar e um ambiente internacional que respeite a autonomia dos povos, né?
10: É isso, Mauro e Stephanie.
6: Obrigado, Camilo. São 6:27 e você segue com muita informação e muita análise aqui também no jornalismo da Nova Brasil.
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5: 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A Avenida Suburbana tem movimentação moderada já entre Plataforma e o bairro do Lobato. Está saindo agora de Plataforma, Praia Grande, em direção ao bairro do Uruguai. Esse ainda é o caminho mais rápido, não está valendo a pena desvios. 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
6: Seis horas e 31 minutos, não vá perder a hora nesse comecinho de semana, tá, minha gente? É só segunda-feira, estamos aqui, né? Começando juntos essa semana, reta final de eleições, semana decisiva, e a gente vai te contando tudo que importa pra você fazer um bom voto, pra você começar o seu dia muito bem informado, muito bem informada, mas só lembrando que durante esse período a gente tá com a nossa programação diferente do habitual, então damos largada ao nosso jornalismo aqui na Nova Brasil às 6 horas da manhã. Agora vamos pro segundo bloco de notícias, mas se você perdeu alguma coisa, sem problema, depois você volta lá no nosso canal no YouTube, Jornalismo Nova Brasil, e recupera. Então, vamos aqui acelerar para nossa reta final. Segundo bloco, vamos lá.
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6: Olha, a gente fala agora do fim das bets aqui no Brasil. Será que vai ser o fim das bets mesmo? A Associação Nacional dos Jogos e Loterias, que reúne casas de apostas como a Superbet, a Esportes da Sorte, anunciou nesse fim de semana que rompeu um acordo que estava em vigor com a Sport Radar. É uma empresa especializada no monitoramento de manipulações de resultados esportivos. Nesse comunicado, o advogado Plínio Lemos Jorge, presidente da NJL, disse que essa foi a primeira de muitas consequências, segundo ele, infelizmente, da medida provisória do governo federal.
8: É, as associações que reúnem as bets estão prometendo uma reação tanto na Justiça como no Congresso Nacional, porque o presidente Lula assinou uma medida provisória proibindo as bets em todo o Brasil. Ele assinou essa medida na sexta-feira. A medida provisória tem um prazo de validade de 120 dias. Se não for votada pelo Congresso e se for aprovada no Congresso, vira lei. Se for derrotada ou não for votada, aí deixa de vigorar. Então, as associações das bets prometem essa reação, tanto na Justiça quanto no Congresso, mas devem deixar essa reação para depois das eleições, para que o tema não seja tão politizado como está acontecendo hoje. A Secretaria de Prêmios e Apostas do Ministério da Fazenda disse ao jornalismo da Nova Brasil estimar que as contas dos apostadores somem R$1,7 bilhão em dinheiro depositado, dinheiro que está lá com as bets e que deve ser devolvido. Os apostadores têm até a segunda-feira que vem, dia 5, para resgatar esses valores. Na madrugada do dia 6, as plataformas saem do ar e as bets deverão informar aos bancos os saldos remanescentes para devolução do dinheiro.
6: Bom, e além das próprias plataformas, né, das bets em si, há também um movimento de pressão no governo vindo de quem até aqui tem, né, sido muito beneficiado por esses recursos dessas empresas.

0: empresas, estou falando do esporte. E aí lá no Palácio do Planalto deve acontecer uma reunião amanhã entre, né, membros do governo federal e dirigentes de clubes de futebol brasileiros para discutir os impactos da proibição dessas bets por aqui. O governo quer ouvir esses representantes dos times e levantar os prejuízos provocados pela medida antes de avaliar possíveis formas de apoio.
1: A preocupação do governo é principalmente com os contratos de patrocínio do governo e dos clubes de futebol, né? Empresas de apostas já comunicaram clubes sobre a possibilidade de romper esses acordos. O Flamengo, por exemplo, recebe mais de 268 milhões de reais por temporada da Betano e calcula perder até 400 milhões de reais no orçamento do ano que vem. O Fluminense também foi avisado pela Superbet sobre a possibilidade de encerramento do contrato, enfim. São 14 clubes da Série A do Campeonato Brasileiro que tem algum tipo de patrocínio com empresas de apostas online.
0: Bom, e ainda nesse assunto, o candidato ao governo de São Paulo, Fernando Haddad, do PT, afirmou que o presidente Lula já defendia essas mudanças nas regras das casas de aposta, nas apostas online, desde 2024. Haddad rebateu críticas de que seria uma medida eleitoreira esse anúncio do fim das bets. A nossa repórter, a Mayra de Jaimo, tem mais informações.
2: Bom dia a todos. Em um ato na Praça da Sé, no centro de São Paulo, o candidato do PT ao governo paulista, Fernando Haddad, rebateu ontem as críticas à proibição das bets, anunciada pelo presidente Lula na sexta-feira. Haddad afirmou que a decisão não foi tomada agora por causa das eleições e disse que Lula já defendia mudanças no setor desde 2024.
3: Em 2024, quando o Congresso aprovou a lei, ele falou: se a regulamentação não resolver, eu vou acabar com isso. Isso é público, foi um discurso público do presidente numa entrevista, que inclusive está circulando nas redes sociais. Eu vou tentar pela regulamentação, se não der, eu vou acabar, porque isso está machucando a vida das famílias brasileiras. E foi o que ele fez, sobretudo diante dos episódios recentes de utilização de bet para lavar dinheiro.
2: As apostas de cota fixa foram legalizadas em 2018 no governo Michel Temer. A regulamentação só veio durante o atual governo Lula. Na sexta-feira, Lula anunciou a proibição das bets a 9 dias do primeiro turno. O governador Tarcísio de Freitas, do Republicanos, candidato à reeleição em São Paulo, também falou sobre o assunto neste fim de semana. No sábado, durante um evento na Zona Leste da capital, Tarcísio disse ser contrário às apostas, mas classificou a decisão do governo como oportunismo eleitoral e questionou por que a proibição não foi adotada antes. De São Paulo, Mayra de Jaimo.
0: Esse assunto do fim das bets está aí, né, na campanha, mas vamos começar com o Diego Amorim para saber o que mais, o que que a gente espera dessa reta final.
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0: E aí, Diego Amorim, muito bom dia para você. Pouquíssimos dias para o primeiro turno, dá tempo de alguma coisa ainda? O que que a gente deve ver aí no nosso radar nessa semana, hein?
5: Com certeza dá sim, viu? Bom dia, Stephanie, bom dia, Mauro, bom dia, ouvinte do jornalismo da Nova Brasil, no país inteiro. Chegamos à última semana dessa campanha eleitoral rumo ao primeiro turno no próximo domingo, dia 4 de outubro. Uma campanha mais fria, mais morna do que as últimas campanhas, no sentido de não ter tanta mobilização na rua. Eu sei que na sua cidade, ouvinte, talvez tenha um pouco mais, um pouco menos. Cidades menores sempre mobilizam mais, cidades médias também. Agora, nas cidades grandes, a gente vê menos carros com adesivos, menos bandeiraços, menos toalhas de candidatos na janela, né? Enfim, é diferente de outras eleições. É uma eleição também que caminha para o fim sem debates, né? Tem que ver como é que vai ficar isso para as próximas eleições. A gente praticamente não teve debate entre os candidatos. Do ponto de vista dos candidatos à presidência da República, tivemos um debate ali da Band no início, que só foram o Caiado, o Cury e o Renan. E agora, quinta-feira, a gente tem o da Globo. O Flávio disse que vai, mesmo se o Lula não for. eu tenho para mim, são informações que também já estão começando a circular agora de manhã, que o Lula deve ir também. A Globo não convidou o Renan Santos, que aparece em terceiro lugar na pesquisa que foi divulgada agora há pouco pelo BTG e pela Nexus. Então, o debate da Globo na quinta-feira à noite, tradicionalmente, e amanhã, terça-feira à noite, a gente tem um debate nos estados, entre os candidatos aos governos estaduais também na TV Globo. Uma campanha com pouquíssimas propostas, uma campanha que foi engolida pelo escândalo do Banco Master, depois engolida pela crise no STF, agora mais recentemente, do final da semana passada para cá, a gente falando de Guerra Santa, de Nossa Senhora, mas não temos um debate sobre propostas, algo que o Mauro Tagliaferri sempre diz aqui para você, ouvinte, e eu e a Stephanie endossamos, né, Stephanie, mas a gente não viu uma campanha com propostas, são sempre escândalos e factoides que vão engolindo esse debate presidencial e a gente está indo para essa semana final. O que que eu tenho para dizer dessa semana para finalizar, Stephanie e Mauro? Vai ser uma semana de vale tudo, porque nós temos realmente uma campanha bastante apertada. O que eu recebi de mensagem de amigos esse fim de semana, Diego, você que é jornalista político, quem vai ganhar? Falei, gente, eu sou jornalista político, eu não sou a mãe de nada. Eu acho que ninguém sabe quem vai ganhar, caramba. Nem o Lula sabe, nem o Flávio sabe. O que a gente sabe é que, ao que tudo indica, pelo que a gente tem de informação até aqui, de pesquisas, de sentimento, de apuração, é que a gente está indo para uma eleição presidencial muito apertada, e esse muito apertada pode dar alguma coisinha no primeiro turno de alguém ganhar com uma diferença muito mínima, mas eu acho pouco provável, e a gente tem uma chance maior neste momento de um segundo turno entre o Lula e o Flávio, uma eleição que vai ser decidida no detalhe, né? O Lula se segurando e o entorno do Lula acreditando, com esperança de que vai ser apertado, mas vai ganhar. O Flávio muito agressivo no sentido de negociações pesadas para ir para cima do voto útil, inclusive pedindo a desistência de candidatos aí, do Caiado, do Zema, do Cury. Que a gente vai ter num eventual segundo turno? O Renan e o Augusto Cury, ao que tudo indica, tá? Vão ficar neutros, o Caiado e o Zema vão apoiar o Flávio, isso se não houver alguma desistência ao longo dessa semana. E a gente caminha para essa eleição presidencial acirradíssima de novo, sem a polarização furada. Não conseguimos furar essa bolha da polarização, não conseguimos, que eu digo o país, né? Tivemos uma eleição presidencial com dois ex-governadores de Minas e de Goiás, ambos da direita, um outsider de verdade, que é Augusto Cury, pela primeira vez um outsider de verdade, alguém que é de fora da política mesmo. Esse fenômeno novo que é o Renan Santos, que também fez barulho, ninguém conseguiu chegar perto do Flávio. O Lula caminhando aí para essa busca de quarto mandato, e o Flávio sendo esse espólio político do bolsonarismo. Vamos ver o que que vai dar, vai ser uma semana agitada de vale tudo, imagino eu. Acho que Nossa Senhora na sexta-feira foi só um pedacinho do que pode ser esses últimos dias de campanha, no sentido mesmo de que agora vai todo mundo pro tudo ou nada. Mauro e Stephanie.
1: É isso, e só para falar também do que vem por essa semana, no domingo teremos uma cobertura enorme, grande, muito extensiva aqui na Nova Brasil das eleições ao longo de todo o dia, com boletins de todas as nossas praças e depois no final do dia acompanhando a apuração do primeiro turno das eleições. Diego Amorim vai estar aqui com a gente também, né, Diego?
5: Estaremos juntos. Boa semana pra gente. Coragem.
1: Valeu, Diego.
6: Valeu, Diego.
0: Semana só começando, minha gente. Muita coragem pra nós. Agora, Diego, já na segunda-feira, né, nos alertando que vem aí pela frente, falou dessa pesquisa, né? Pesquisa Nexus, que foi divulgada hoje, hein? Agorinha, tá quentinha, saindo do forno, e a gente já traz os detalhes aqui pra você também. Essa pesquisa mostra Lula com 44% das intenções de voto válidas no primeiro turno. Flávio Bolsonaro, 39%. Augusto Cury e Ronaldo Caiado tem 5% cada. Renan Santos, 4%. Romeu Zema e Samara, 1% cada um. E aí, na pesquisa espontânea, né, esses dados que eu trouxe para você foi da pesquisa estimulada. Na pesquisa espontânea, Lula tem 41%, Flávio 35%, Renan Santos 4%, Augusto Cury 3% e Ronaldo Caiado 2%. Cenário de primeiro turno, em eventual disputa de segundo turno, entre Lula e Flávio, o levantamento aponta empate técnico. 46% para Lula, 44% para Flávio. Lula também fica tecnicamente empatado em segundo turno contra Ronaldo Caiado, 46-42. Essa pesquisa ouviu 2 mil pessoas entre os dias 25 e 27 de setembro, a margem de erro é de 2 pontos percentuais, para mais ou para menos. Nível de confiança, 95%. Esse levantamento está registrado na Justiça Eleitoral.
1: E às 6:44, a gente segue falando sobre eleições aqui no Jornal Nova Brasil.
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1: O ministro Flávio Dino, do Supremo Tribunal Federal, derrubou ontem uma decisão do ministro André Mendonça, que foi tomada no Tribunal Superior Eleitoral, e liberou publicações nas redes sociais sobre a lei que deu a Nossa Senhora Aparecida o título de padroeira do Brasil. O recurso ao Supremo foi apresentado pelo ator e comediante Antônio Tabet. Na noite de quinta-feira, dia 24, Tabet fez uma publicação na rede X, o antigo Twitter, com uma foto da imagem de Nossa Senhora Aparecida. Você está vendo aí na sua tela para quem está acompanhando pelo YouTube. O texto era o seguinte: a família miliciana odeia tanto mulher preta que resolveu atacar Nossa Senhora Aparecida. O texto não identifica quem seria essa família miliciana.
0: Bom, e ainda na sexta-feira, a pedido da campanha de Flávio Bolsonaro à Justiça Eleitoral, ao TSE, o ministro André Mendonça, que está lá na Justiça Eleitoral, determinou às redes X, Instagram, TikTok, YouTube, que removesse as centenas de publicações com conteúdo semelhante a esse aí, que associasse Flávio Bolsonaro ou sua família com a retirada de Nossa Senhora Aparecida como padroeira do Brasil, né? Ela tem esse título, ela tem essa condição de padroeira do Brasil. Aí o ministro Flávio Dino aceitou um argumento da defesa do Antônio Tabet de que a decisão de André Mendonça lá na Justiça Eleitoral foi uma censura. Para o ministro Flávio Dino, lá no Supremo Tribunal Federal, o uso abusivo da liberdade de expressão deve ser reparado preferencialmente por meio de retificação, direito de resposta ou indenização, e não por meio do que ele chamou de censura. Essa decisão de Flávio Dino vale para todas as publicações derrubadas pela decisão de Mendonça, não apenas esse tweet que a gente te mostrou aí do Antônio Tabet. Na tarde de ontem, domingo, depois dessa decisão de Dino, Antônio Tabet refez a publicação e ela está no ar.
1: A campanha de Flávio Bolsonaro reagiu à decisão, dizendo em nota: Flávio Dino está atropelando regras de competência, distribuição e a própria Justiça Eleitoral para criar uma jurisprudência de conveniência e permitir a circulação de conteúdo considerado falso para favorecer Lula e seu grupo político na eleição.
0: E aí, ao comentar essa decisão de Flávio Dino, o candidato Flávio Bolsonaro também fez acusações, tá? Saiu atirando. Ele acusou pessoas ligadas à Confederação Nacional dos Bispos do Brasil, a CNBB, que é ligada à Igreja Católica, né? Diretamente ligada à Igreja Católica, de ajudar o PT a espalhar informação falsa de que ele, né, Bolsonaro, pretendia retirar de Nossa Senhora Aparecida o título de padroeira do Brasil. Flávio Bolsonaro não apresentou provas da acusação. Durante um evento de campanha ontem, o senador classificou esse episódio como a maior fake news da campanha e afirmou que nunca existiu projeto ou movimento apoiado por ele para retirar o título da santa.
1: A Conferência Nacional dos Bispos do Brasil rebateu a acusação de Flávio Bolsonaro e afirmou que não participou da produção ou divulgação de informações falsas sobre o candidato. Em nota, a entidade também ressaltou que não integra qualquer estrutura político-partidária, de partido ou candidatura, e repudiou o uso de informações falsas, independentemente de quem seja beneficiado ou prejudicado. Ao responder diretamente à acusação de Flávio Bolsonaro, a conferência afirmou, abre aspas, atribuir à CNBB participação em estruturas de produção ou disseminação de desinformação, sem fatos e provas que sustentem tal afirmação, atinge injustamente a instituição. Fecha aspas. A nota termina afirmando que a mentira não se combate com outra mentira e que a CNBB mantém o compromisso com a verdade, o diálogo e a paz.
0: A gente vai continuar atento a esse assunto e vai te atualizando aqui no Jornalismo da Nova Brasil. Olha, ainda falando de eleições, a deputada federal Roberta Roma, do PL da Bahia, candidata à reeleição, foi internada na UTI do Hospital Cardiopulmonar, em Salvador, depois de sofrer um infarto no sábado. Roberta é esposa de João Roma, ex-ministro no governo Bolsonaro, da pasta responsável pelo Auxílio Brasil, hoje Bolsa Família. João Roma, também do PL, é candidato ao Senado no estado. Na noite de sábado, João Roma publicou que Roberta teve um infarto, passou por um cateterismo, está estável, bem-humorada e sendo acompanhada de perto pelos médicos. O candidato a presidente, Flávio Bolsonaro, do PL, publicou nas redes sociais seu desejo de pronta recuperação para a deputada Roberta Roma.
1: E o cantor paulistano Netinho de Paula, que também é candidato a deputado federal pelo MDB de São Paulo, confirmou nesse final de semana ter sido diagnosticado com câncer. Ele anunciou uma pausa nos shows por 30 dias para passar por uma cirurgia. A declaração de Netinho aconteceu durante um show em Manaus.
7: Mas hoje passou na imprensa, então sou obrigado a comentar. Estou muito tranquilo. Vou suspender minha agenda de show no próximo mês, ficar longe de vocês, vou sentir falta.
8: Vai falar das demais suas coisas.
7: Vai ser durante só 30 dias.
0: E às 6:50, a gente traz mais serviço para você, eleitor, lembrando o primeiro turno próximo domingo, dia 4, e aí atenção, tá? Se você ainda não fez o seu cadastro da biometria na Justiça Eleitoral, não tem problema, você pode votar, viu? Desde que você esteja com a sua situação eleitoral regular. A Dani Rivas, de São José dos Campos, tem mais informações sobre esse assunto.
9: A falta da biometria cadastrada não impede o eleitor de votar nas eleições. O que é necessário é estar com a situação eleitoral regular. Para quem tem as digitais registradas, a identificação é feita antes da liberação do voto, por meio do leitor biométrico da urna. E se a digital não for reconhecida, o equipamento faz até 4 tentativas. Caso nenhuma seja bem sucedida, o eleitor informa o ano de nascimento para confirmar a identidade. Já quem não tem a biometria cadastrada, o equivalente a cerca de 11% do eleitorado brasileiro, segundo o TSE, também pode votar. E aí, nesse caso, a própria urna solicita o ano de nascimento como forma alternativa de identificação. A biometria é obrigatória para o alistamento eleitoral no Brasil, mas essa exigência é diferente da condição para votar. Para exercer o direito ao voto, o eleitor precisa estar regularmente inscrito no cadastro eleitoral. E no exterior, a identificação biométrica não é utilizada durante a votação. Mesmo assim, o eleitor tem de estar regular no cadastro. Lembrando que o primeiro turno das eleições já acontece no dia 4 de outubro e o segundo turno no dia 25. De São José dos Campos, Dani Rivas.
1: E às 6:52, a gente abre espaço pro Heródoto Barbeiro.
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10: Você sabe que quem representa o povo no poder federal é a Câmara dos Deputados. Mas o Brasil, como você sabe, é bicameral. Tem duas casas, a Câmara dos Deputados e o Senado. Quase lembrando um pouco lá o Reino Unido, né? Que tem a Câmara dos Comuns e a Câmara dos Lordes. Nossos lordes são os nossos senadores. Nós temos 3 senadores por estado. Bom, como a nossa Constituição copiou e muito a Constituição americana, lá só tem 2 por estado. Aqui tem 3. Mas peraí. Como é que é feita a eleição? Eleição aqui é de 1/3 e 2/3, ou seja, numa eleição a gente elege 1, tem 8 anos de mandato. E aí na outra eleição, 4 anos depois, a gente elege 2 e 1 e 2, 1 e 2, 1 e 2, daí o nome de 1/3 e 2/3 para a gente trocar o Senado. Muito bem. 3 por estado. Quantos tem nos Estados Unidos? 2. Quantos suplentes tem cada senador americano?
11: Nenhum.
10: Não tem nenhum? Não. Mas se o cara fica doente, não trabalha. E se o cara morre, O cara morrer, faz nova eleição, elege outro. Mas aqui, nós somos mais previdentes. Nós somos mais ligados. Então, vou impedir que uma coisa dessa aconteça. Por quê? Cada um dos nossos senadores tem dois suplentes. Como são três por estado, tem seis, meia dúzia de suplentes por estado. Multiplica aí por 26. Ah, Brasília também tem. Multiplica por 27. 27 vezes 3. Ou melhor, 27 vezes 6, né? Porque são dois, são seis por estado, seis suplentes. Para que tanto suplente? Será que é para chegar perto do poder? Será que é para o titular sair e para o suplente, primeiro o suplente assumir um pouco e depois ele tem os benefícios do próprio suplente? Como é que é essa história? Dá para mexer nisso? Duvido, sabe por quê? A gente mexer nisso, nós, o povo, vai dar uma gritaria que não é brincadeira.
11: 6:54, Stephanie Alves, beijo, tchau.
0: Acabou por hoje, amanhã tem mais.
11: É isso, você fica agora com a propaganda política obrigatória. Acabou a edição nacional, porque daqui a pouquinho, depois da propaganda política, tem as notícias da sua cidade, as notícias da sua região. Então fique com a gente, que ainda tem muita informação para você aqui na Nova Brasil. Boa segunda, pessoal. Até mais. Tchau, tchau.
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23: De volta ao 20 Nova Brasil, chegando com informações agora da Estrada do Coco, movimentação moderada no sentido São Cristóvão. Tenente Dão, desde o centro de Lauro de Freitas até as imediações de Itinga. Está saindo agora de Lauro de Freitas, de Portão, com destino a São Cristóvão, a via ainda é o caminho mais rápido. 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
2: Bom dia, ouvinte Nova Brasil. Com a paralela congestionada no sentido centro entre Mussurunga e a saída para a estrada da Muriçoca, sai de Itapuã e Estela Maris pela orla, mesmo encontrando lentidão em patamares. 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
1: Muito bom dia para você que está conosco na sintonia da Nova Brasil. Hoje é segunda-feira, dia 28 de setembro. Mais uma semana juntos aqui no Jornal Nova Brasil Salvador. Eu sou Stephanie Suerdi, que fico com você até às 8 horas, trazendo aqui as principais notícias e informações de Salvador e da Bahia para você começar o seu dia, a sua semana bem informado. Seja muito bem-vindo, muito bem-vinda por aqui. Hoje a gente vai te atualizar do que aconteceu no fim de semana, o que você precisa saber para começar a sua segunda-feira bem. 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Basta acessar o nosso canal Jornalismo Nova Brasil, coloca lá Jornal Nova Brasil Salvador para nos acompanhar ao vivo. Você que certamente já vem aí nos acompanhando no Jornal Nova Brasil, edição nacional, e agora vai ficar por dentro das informações aqui da nossa região. E a gente já segue para os destaques desta segunda-feira. Nova pesquisa mostra quem lidera a disputa pelo governo em 8 estados do Nordeste, entre eles a Bahia. Linha Lapa Patamares do BRT Salvador vai começar a operação integral nesta segunda-feira. IMET coloca a Bahia em alerta máximo para onda de calor nesta semana. Também a gente fala sobre o impacto da suspensão das BETs e os dados do Ministério da Saúde. Segunda-feira é dia de Jorge Alan passar por aqui com as notícias do futebol. E também da nossa coluna Carreira e Movimento, com Cristina Voit, que traz aí sempre às segundas uma reflexão para você dar direcionamento à sua carreira.
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0: gente começa com as informações da previsão do tempo. Vamos saber como é que fica o clima aqui em Salvador nesta segunda, inclusive com esse alerta de onda de calor para esta semana.
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0: Pois é, a gente começa a semana com esse indicativo de sol predominando aqui na capital baiana e as temperaturas ficando mais elevadas do que as últimas semanas. A gente já tem projeções aí de calor aqui para

cidade, as temperaturas máximas podem chegar a 28, 29 graus, mas com a sensação térmica maior por conta aí da redução da umidade, também pouco vento, a gente não vai ter ventania nesta semana e o sol predominando. Para esta segunda-feira, a temperatura fica entre a mínima de 22, a máxima de 28 graus. Não há previsão de chuva na capital baiana, apenas podem ocorrer aí maior aumento da nebulosidade e também das nuvens ao longo do dia, mas sem a possibilidade de chuva. O cenário para os próximos dias permanece assim, com predomínio de sol aqui para Salvador. E a gente traz o alerta do IMET, que coloca a Bahia, principalmente algumas regiões específicas, em alerta máximo para essa onda de calor. E está aí entre os 8 estados que tem esse alerta vermelho do Instituto Nacional de Meteorologia por causa desse calor que vai elevar as temperaturas para mais de 40 graus em algumas regiões. Salvador, a gente fica ali em torno dos 30 graus, mas outras regiões do estado serão impactadas aí por essa onda de calor. Esse aviso, que é considerado o nível máximo de perigo, começou a valer no último sábado e segue até a próxima quarta-feira, dia 30 de setembro. Esse fenômeno, além da Bahia, atinge também Mato Grosso, Mato Grosso do Sul, Goiás, Tocantins, Piauí, São Paulo e Minas Gerais. Nesta segunda-feira, a área sujeita às temperaturas extremas deve aumentar, enquanto os maiores registros estão previstos principalmente no Mato Grosso do Sul, na região centro-oeste do país. Aqui na Bahia, o calor intenso deve continuar nos próximos dias, especialmente atingindo áreas como o Vale do São Francisco. E a partir de quarta, a chegada de uma frente fria vinda aí do sul do país pode modificar as condições climáticas e aliviar a temperatura, principalmente nessa região aí centro-oeste. O IMET explica que ultrapassar 40 graus por si só não caracteriza uma onda de calor, mas o fenômeno depende também da duração do período quente e também da diferença entre a relação das médias esperadas para cada localidade. Por isso, os municípios fora dessa área de alerta também podem enfrentar temperaturas elevadas, e a previsão indica que mesmo com a mudança do tempo a partir de quarta, quando esse alerta diminui, o calor acima dos 40 graus pode persistir, especialmente aí no Vale do São Francisco, a área mais destacada da Bahia para essa onda de calor, que atinge aí principalmente esse eixo Minas Gerais-Bahia, além de outras regiões, como a gente mencionou, Mato Grosso, Mato Grosso do Sul, Goiás, Tocantins, São Paulo e Piauí. Segue agora com nossas notícias do dia para trazer atualizações para você. E já começando a falar de mobilidade aqui no Jornal Nova Brasil Salvador, porque a gente tem aí a operação da linha B6 do BRT de Salvador, que faz o trajeto Lapa-Patamares, iniciando hoje a sua operação integral. Essa linha B6 liga aí a estação da Lapa, a Orla de Patamares, e começa a funcionar em seu horário cheio, né, horário integral, a partir de hoje, e vai aí das 5 da manhã. Então essa operação já começou e vai até as 23 horas, informação que foi divulgada aí pela Secretaria de Mobilidade da Prefeitura. Desde o início de setembro, a linha B6 opera de forma assistida, então funcionava das 9 às 16 horas, e agora amplia aí o seu funcionamento para o horário integral, aquele que vai valer aí para frente. Segundo o secretário municipal de mobilidade, Pablo Souza, nesse período foram feitos os ajustes para que essa linha funcionasse de forma mais eficiente, e agora ela entra no seu trajeto aí com um horário completo. A linha B6 combina trechos de corredores exclusivos com segmentos também em tráfego misto e sai aí da estação da Lapa, seguindo pela via exclusiva do BRT até a estação Pituba. Em seguida, os ônibus acessam a rua Rio Grande do Sul, a avenida Otávio Mangabeira, até o início da avenida Pinto de Aguiar. Esse é o trajeto da Orla, onde realizam lá o retorno em frente à avenida Ibirapitanga. No percurso de volta, que acontece pela Orla, os veículos seguem pelas avenidas Otávio Mangabeira e Manuel Dias da Silva na Pituba, assim como pega ali o trecho da rua Pernambuco, acessando a estação Pituba e
percorrendo o corredor exclusivo do BRT até retornar à estação da Lapa. Esse trajeto, voltando a reforçar para vocês, funcionava aí das 9 às 16 horas e a partir de hoje já funciona das 5 da manhã e vai até às 23 horas.

0: seguir trazendo as informações para você se atualizar aqui no Jornal Nova Brasil Salvador. E a gente fala aí sobre a situação relacionada aos estudantes, né, hospitalizados após um termômetro com mercúrio quebrar em laboratório aqui na Bahia. Isso aconteceu na cidade de Ilhéus. Três estudantes foram hospitalizados após esse termômetro de vidro contendo o mercúrio quebrar durante uma aula prática em um laboratório da UESC, a Universidade Estadual de Santa Cruz, que fica lá em Ilhéus, no sul da Bahia. Esse acidente aconteceu na semana passada, no finalzinho da semana passada, mas foi divulgado aí pela instituição no início do fim de semana, e aconteceu durante uma atividade da disciplina Química Orgânica. Segundo a universidade, o termômetro quebrou acidentalmente dentro de um frasco onde ocorria uma reação entre dois compostos, um deles era ureia. No momento do acidente, 15 pessoas estavam no laboratório, sendo uma professora, 14 estudantes do curso de Química, nas modalidades licenciatura e também bacharelado. Uma das estudantes teve aí o atendimento realizado pelo SAMU e foi levada ao Hospital Regional Costa do Cacau e relatou que começou a passar mal logo após deixar o laboratório. A estudante foi inicialmente levada por colegas à enfermaria da UESC, mas apresentou sintomas como tremores, espasmos nas pernas e falta de ar, e com a piora desse quadro, o SAMU foi acionado para aí realizar o atendimento. Outros dois estudantes procuraram posteriormente a mesma unidade de saúde e permanecem em observação. Em nota, a UESC manifestou solidariedade aos estudantes e afirmou que acompanha a situação e está à disposição para prestar o apoio necessário. A universidade também informou que as atividades práticas realizadas nos laboratórios seguem protocolos de segurança e normas técnicas aplicáveis.
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0: gente falou um pouco do BRT e dessa operação da linha Lapa Patamares, que entra em seu horário integral, e a gente fala mais uma vez de mobilidade para trazer informação para você, motorista, porque a gente tem modificação no trânsito ali na região da calçada, que vai passar a ter aí interdição noturna por conta das obras do VLT. Então a gente traz esse detalhamento porque envolve ali um trecho da rua Nilo Peçanha, no bairro da Calçada, que fica totalmente interditado, né, já aí nos próximos dias para a continuidade das obras do VLT. Segundo a Companhia de Transportes do Estado da Bahia, a CTB, essa interdição ocorre de segunda a sábado, então já vale hoje até o sábado, sempre das 20 horas até as 5 da manhã. Fora desse período, a via fica liberada para o tráfego e nesta etapa os trabalhos serão concentrados na execução dos serviços de drenagem que integram as intervenções do sistema. Parte dos serviços já foi realizada sem a necessidade de interromper a circulação de veículos, mas agora foi necessária essa interdição e a linha de ônibus, que também utiliza esse trecho em direção ao acesso norte, terá modificação no seu trajeto como alternativa operacional. Deve compartilhar o ponto de parada do Largo da Calçada e os demais veículos com destino ao Largo do Tanque poderão utilizar o acesso ao Largo da Calçada pela via exclusiva de ônibus. Horas 43 minutos em Salvador. Eu sou Stephanie Suerdic e fico com você no Jornal Nova Brasil Salvador até às 8 horas, trazendo as principais informações para você se atualizar. E agora a gente vai falar de eleições, tem pesquisa e tem também outros serviços para você, eleitor, se organizar para a votação do próximo domingo.
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0: E a gente já traz dados de uma pesquisa Quest, que foi divulgada mais recente, mostrando a disputa pelo governo em 8 estados do Nordeste. A margem de erro dessa pesquisa é de 3 pontos percentuais para menos também. E não teve o levantamento apenas no Piauí, mas Alagoas, Bahia, Ceará, Maranhão, Paraíba, Pernambuco, Rio Grande do Norte e Sergipe entram nesse levantamento, um apanhado feito aí para acompanhar os estados do Nordeste, e a maioria deles estão tecnicamente empatados. Esse cenário acontece em Alagoas, também no Ceará, acontece lá por Pernambuco também, e outros cenários se apresentam em Sergipe, Rio Grande do Norte, também na Paraíba e no Maranhão. Falando aqui da Bahia, a gente permanece com os dois principais candidatos empatados tecnicamente, ou seja, esse cenário similar aí com os estados que a gente destacou: ACM Neto do União Brasil com 42%, Jerônimo Rodrigues do PT com 40%. Em Alagoas, os dois principais candidatos também seguem tecnicamente empatados, assim como no Ceará e também no Rio Grande do Norte e Sergipe. A Paraíba mostra aí uma diferença de votos entre os candidatos, e a gente tem aí votos mais pulverizados, porque 3 deles aparecem aí nas pesquisas, diferente dos outros estados, que tem 2 aí disputando o cargo de governo do estado e tecnicamente empatados. A gente vai seguir acompanhando todas as informações nesta semana de eleições.
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0: Agora eu trago informações para você, eleitor, que precisa se organizar para as eleições, né? Dar o seu voto no domingo. A gente falou aqui, né, na semana passada, sobre o e-título, que tinha aí uma data, né, prevista para encerrar a possibilidade de você baixar e validar. Pois agora a gente tem o e-título podendo ser baixado no dia da votação. Essa liberação aconteceu pelo TSE e o aplicativo e-título poderá ser baixado e ativado, inclusive nos dias de votação. Isso vale tanto para o primeiro quanto para o segundo turno, né, marcados aí para o dia 4 e dia 25 de outubro. Essa mudança foi anunciada pelo presidente do TSE, ministro Cássio Nunes Marques, e a medida também vale para quem fará o primeiro acesso ao aplicativo nas eleições anteriores. O download e a ativação eram suspensos no dia da votação para evitar sobrecarga do sistema, e segundo o TSE, essa infraestrutura foi preparada neste ano para manter o serviço disponível durante o pleito. Apesar da mudança, a Justiça Eleitoral recomenda, claro, que os eleitores baixem e ativem o seu e-título com antecedência. A orientação é buscar evitar essa concentração de acessos no dia da votação e permitir que os usuários confiram previamente os dados e serviços disponíveis. O e-título é aquele que é a versão digital do seu título de eleitor e reúne todos os serviços aí da Justiça Eleitoral e pode, inclusive, ser usado como um documento oficial de identificação no dia da votação. Isso vale para aqueles eleitores que têm a biometria cadastrada e, portanto, a fotografia já aparece disponível no aplicativo. Outra informação importante é que você que tem já a foto aparecendo no seu título de eleitor digital, deve ficar atento porque você precisa mostrar a tela do aplicativo. Não serão aceitos aí os prints e capturas de tela. Quem não tiver a foto no e-título deve apresentar outro documento oficial com foto, como carteira de identidade, carteira nacional de habilitação, passaporte, certificado de reservista, também carteira de trabalho ou carteira profissional reconhecida por lei. Lembrando que o aplicativo está disponível, pode ser baixado gratuitamente para celulares e tablets. Agora a gente segue para falar de futebol. Jorge Alan já tem as informações para você se atualizar por aqui também.
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0: Bom dia, Jorge.
2: Bom dia, Stephanie, amigas, amigos da Nova Brasil Salvador. Com o Campeonato Brasileiro da Série A parado por causa da data FIFA, as notícias de nossos times vêm de outras categorias. O Bahia Sub-20 conquistou no sábado o título da Copa do Nordeste de sua categoria diante do Fortaleza. Tinha perdido o jogo de ida lá no Ceará por 1-0. Precisava vencer por 2 gols de diferença. E foi o que aconteceu. Na Arena Cajueiro, em Feira de Santana, com gols de Dylan e Roger, venceu Fortaleza por 2-0 e conquistou a Copa do Nordeste Sub-20 pela segunda vez. A primeira tinha sido em 2021. Esse time, que tem jogadores que já passaram pelo profissional, como o volante Sidney e o atacante Del, foi campeão baiano este ano e está na segunda fase da Copa do Brasil. No brasileiro, ficou em 9º lugar e não avançou para a segunda fase. Mas Cauê Furquim, que atua no Sub-20, está tendo oportunidades no profissional, é destaque na seleção brasileira Sub-17, que está se preparando para disputar o Mundial da categoria. Cauê marcou 9 gols em 13 partidas este ano, o último deles ontem, diante da Espanha, na derrota por 3-1, em jogo válido pelo Torneio da Amizade, que está sendo disputado na Suíça. No futebol feminino, o Bahia ainda celebra a convocação da goleira Yane para a seleção brasileira principal, que veio logo após a eliminação para o Corinthians na fase semifinal do Campeonato Brasileiro. É a segunda vez que uma jogadora do Bahia é convocada para a seleção brasileira principal. A primeira foi a atacante Cici, em 1988. No Vitória, aí as notícias são do profissional. Os jogadores retornam hoje após um fim de semana prolongado de folga. Mas a preocupação está mesmo no departamento médico. O técnico Jair Ventura aguarda ansioso a liberação do volante Baralhas. Desde que ele se machucou, o time caiu muito de produção. O Vitória joga somente na quarta-feira da semana que vem contra a Chapecoense no Barradão. É isso aí, Stephanie. Quarta-feira estou de volta. Até lá.
0: Tá aí, a gente segue falando de futebol. A gente teve também o detalhamento das rodadas do Brasileirão. A CBF definiu os próximos jogos de Bahia e Vitória. Jorge Alan já trouxe aí algumas, né, das próximas partidas e você já fica ligado porque pode acompanhar tudo aqui no Nova Brasil em Campo Salvador, sempre de segunda a sexta, das 17h30 às 19h, com Ivo Ferraz e toda a equipe, comentários, reportagens e também a transmissão dos jogos.
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0: Trazendo notícia atualizada para você que acompanha o Jornal Nova Brasil Salvador, 9 pessoas são presas em uma operação contra integrantes da presidência e da diretoria da torcida organizada Bamor. Essa operação deflagrada pelo Ministério Público da Bahia, acontece nesta segunda-feira e teve como alvos aí integrantes da presidência e também da diretoria da torcida organizada Bamor. O Ministério Público, através do GAECO, em conjunto com órgãos da Secretaria de Segurança Pública, assim como polícias militar e civil, realizam essa ação e cumprem mandados de prisão e de busca e apreensão aqui em Salvador. Entre os alvos está um policial militar. As investigações apuram casos de tortura física e psicológica ocorridos dentro da sede da torcida organizada contra pelo menos duas vítimas. Isso aconteceu em julho deste ano, segundo o Ministério Público. As apurações apontam que eles teriam sido obrigados a confessar supostas irregularidades sob agressões, ameaças e sufocamento, além de afogamento. A tortura teria durado horas e envolvido o uso de tacos de beisebol, martelo e também faca. Além dos crimes de tortura, também são investigadas suspeitas de roubo, extorsão, ameaça e associação criminosa. Essa operação conta com a participação de diversos órgãos de segurança aqui da Bahia, além de apoio de unidades da Polícia Militar com batalhões de choque, BOPE, PATAMO e também a Corregedoria da PM. Sete horas e 53 minutos e a gente vai para nossa coluna Carreira em Movimento. Cristina Voit já está por aí para dar direcionamento à sua trajetória profissional.
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0: Bom dia, Cristina.
4: Bom dia, Stephanie. Bom dia a todos os ouvintes que nos acompanham aqui na coluna Carreira e Movimento para transformar suas dúvidas em direção. Hoje nós vamos falar sobre carreira, dinheiro e liberdade de escolha. Durante muito tempo, a gente ouviu uma frase bem bonita: trabalhe com o que você ama e nunca mais precisará trabalhar. Ela é inspiradora, mas também pode ser perigosa quando é entendida de forma ingênua. Porque gostar do que se faz é super importante. Ter propósito, sentido e identificação com a carreira faz muita diferença. Mas carreira também precisa sustentar a vida real. Contas, família, saúde, futuro, envelhecimento, liberdade e segurança. Nos meus processos de mentoria, essa tensão aparece muito. De um lado, o desejo de fazer algo com mais sentido. Do outro, a necessidade de manter uma renda, preservar qualidade de vida e não colocar toda a estrutura financeira em risco. Vejo pessoas depois dos 45, 50 anos desejando mudar um pouco o ritmo. Querem trabalhar menos, mudar de área, empreender em algo mais alinhado com quem são hoje, ter mais tempo e mais qualidade de vida. Mas muitas vezes essa escolha significaria ganhar menos. E é aí que a pergunta financeira aparece com força. Eu me preparei para poder escolher? A vida que eu estou construindo hoje sustenta a vida que eu quero ter amanhã? Algumas pessoas ganharam bem durante muitos anos, mas não necessariamente construíram liberdade. Viveram, consumiram, mantiveram um padrão alto, fizeram um investimento aqui e outro ali, mas nunca pararam para pensar: e se eu quiser diminuir o ritmo? E se eu não quiser depender só da aposentadoria? E se eu quiser mudar para uma atividade que me dê mais sentido, mas pague menos? No Brasil, especialmente para quem tem renda mais alta, depender apenas da aposentadoria pública pode significar uma queda enorme no padrão de vida. Então, planejamento financeiro não é um detalhe técnico, é parte do planejamento de carreira. E isso também vale para os mais jovens. Alguns, que eu também já acompanhei com 30 ou 35 anos, vivem uma ansiedade enorme. Querem chegar aos 50 com patrimônio, liberdade financeira, estabilidade e sucesso. Essa preocupação pode ser saudável, mas também pode virar prisão quando a pessoa passa a escolher tudo apenas pelo dinheiro. Por outro lado, há quem viva sem pensar em nada disso. Ganha, gasta, aumenta o padrão de vida, consome para sustentar status e só depois percebe que não construiu base para as escolhas futuras. Então, talvez o equilíbrio esteja no meio termo. Não é romantizar o sonho e ignorar o dinheiro, mas também não é sacrificar a vida inteira apenas para acumular. Planejar financeiramente a carreira é perguntar: o que eu quero construir? Que padrão de vida eu desejo sustentar? Que liberdade eu quero ter daqui a 10, 20 ou 30 anos? Estou usando meu dinheiro para ampliar meu futuro ou apenas para manter aparência? Claro que a vida precisa de prazer, descanso e diversão. O problema não é viver bem. O problema é viver sem consciência do amanhã. Porque em algum momento talvez você queira escolher diferente. Como já falamos, trabalhar menos, mudar de área, recusar um ambiente ruim, cuidar mais da saúde, ter mais tempo para a família ou simplesmente envelhecer com mais dignidade. E essas escolhas ficam mais possíveis quando foram preparadas antes. No fim, planejamento financeiro não é só sobre dinheiro, é sobre liberdade. Liberdade para não aceitar qualquer trabalho, liberdade para mudar sem desespero, liberdade para escolher uma carreira com mais sentido, sem transformar o sonho em risco. Carreira e dinheiro não são conversas separadas, porque a forma como você trabalha hoje e a forma como você organiza seus recursos estão construindo juntas a vida que você poderá escolher amanhã. Me acompanhe sobre esses assuntos e outros no Instagram Cris Voit e no LinkedIn Cristina Voit. E até a próxima segunda. Um abraço para vocês e boa semana.
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0: Você por aí, será que já pensou sobre esse planejamento futuro com tanta profundidade? Cristina Voit deixou aí diversas interrogações para você refletir e pensar nesse direcionamento para sua trajetória profissional, carreira e, claro, com esse planejamento financeiro caminhando junto. 7:58 e a gente segue para o finalzinho da nossa edição de hoje do Jornal Nova Brasil Salvador, trazendo informação importante. A gente acompanha aí todo o desenrolar da medida provisória que foi assinada pelo presidente Lula e que proíbe as bets aqui no Brasil. A gente tem, inclusive, aí toda essa intermediação, né, relacionada à exploração, oferta, publicidade de apostas esportivas e jogos online em ambientes físicos ou virtuais, agora com bloqueio pelas instituições brasileiras. E a gente tem dados do Ministério da Saúde que trazem aí que essa medida foi baseada na nova e também na crescente demanda de saúde pública aqui no país. O Ministério aponta um colapso de saúde mental de mais de 1,5 milhão de brasileiros impactados. Esse aumento dos números apontam aí depressão, ansiedade, suicídio, outros transtornos de comportamento. Importante destacar que a gente está em plena campanha do Setembro Amarelo, que traz, né, esse foco aí para a gente olhar com mais cuidado e também mais profundidade para a saúde mental. E com essa alta, que já é superior a 600%, de acordo com esses dados apresentados pelo Ministério da Saúde, na procura por tratamento com relação aí ao vício em jogos de aposta. Esses dados são do SUS e o Ministério da Saúde vem rastreando aí como as bets vem impactando na saúde mental dos brasileiros. O vício nos jogos vai além da perda financeira, está associado também a esses transtornos mentais, como a gente mencionou, também conflitos familiares, isolamento, prejuízos nas relações pessoais e profissionais, além de maior uso e abuso de álcool e outras drogas. A gente tem no ponto aí um trecho da fala do ministro da Saúde, Alexandre Padilha, que destaca esses números e a necessidade de dar esse freio aí importante aqui no Brasil.
5: É uma decisão movida pela defesa da vida. A vida tem que vir em primeiro lugar, antes de qualquer questão financeira. Nós mostramos ao presidente Lula dados e ele pôde conhecer pessoas que mostram que as bets é um mal no país e que estavam fazendo com que as pessoas não só perdessem dinheiro, que já é muito grave, mas também perdessem o controle da sua própria vida. Nós mostramos os dados que mostram que 1,5 milhão de brasileiros já tinham pedido socorro na nossa plataforma de autoexclusão, colocando lá que não queria mais receber mensagem, publicidade, nem poder apostar em bets com o CPF dessas pessoas, e 51% delas afirmavam, declararam, né, que o problema estava relacionado com a saúde. perder o controle da própria vida, ou que voluntariamente procuraram para sair da autoexclusão, ou que foram orientados pelos profissionais de saúde para ir para a autoexclusão. Pelo celular, mais de 100 mil brasileiros entraram nesse teleatendimento, no autoteste, fizeram autoteste, perceberam que estavam numa situação de vício. Nós mostramos os dados para o presidente, que mostram, dados da Organização Mundial de Saúde, que uma pessoa que tem vício por jogos tem 15 vezes maior risco de cometer o suicídio. As mulheres são afetadas jogando ou não jogando. Quando elas jogam, elas são afetadas porque elas entram no vício do jogo. Muitas mulheres contando que entraram no vício para tentar pagar uma conta do filho ou do marido que estavam endividados por conta do jogo. Então é sempre a mulher tentando socorrer o filho ou o marido. Mesmo se elas não jogam, elas são afetadas, relataram, as pesquisas mostram que são afetadas porque aumenta a violência dentro de casa, aumenta o conflito dentro de casa, tem a perda do orçamento familiar. Então foi a decisão do presidente que coloca a vida em primeiro lugar.
0: Aí, assim a gente encerra mais uma edição do Jornal Nova Brasil Salvador, destacando esse tema importante. A gente vai seguir acompanhando esse e outros assuntos aqui no Jornalismo Nova Brasil. Eu te lembro que você segue agora com nossa programação musical, mas ao longo do dia a gente te mantém informado de hora em hora, trazendo informações do nosso jornalismo. E amanhã a gente se encontra por aqui às 7:30 da manhã no Jornal Nova Brasil Salvador. Uma excelente segunda-feira para você, ótimo início de semana. Força e coragem, e até amanhã.
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17: O trânsito travou na CMDTRAN no sentido paralela desde o acesso norte até a entrada para a Avenida Tancredo Neves. Saia do acesso norte ou do Retiro pela Avenida Luiz Eduardo Magalhães e assim você ganha tempo. 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Lucas Barbosa, Nova Brasil, Salvador 104.7.
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Nova Brasil, e esse foi Tim Maia, Paixão Antiga. A gente ouviu também Daniela Mercury, Como Vai Você? São 8:20. 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A gente segue o Sob Medida agora com Kel Smith, Era Uma Vez.

tinha suspirado, tinha beijado o papel devotamente. Era a primeira vez que lhe escreviam aquelas sentimentalidades. E o seu orgulho dilatava-se ao calor amoroso que saía delas, como um corpo ressequido que se estira num banho tépido. Sentia um acréscimo de estima por si mesma e parecia-lhe que entrava em ti numa existência superiormente interessante, onde cada hora tinha o seu encanto diferente.

0: Brasil, e essa foi Marisa Monte com Arnaldo Antunes. Amor, I Love You também teve Engenheiros do Havaí, Piano Bar, fechando muito bem o Sob Medida.
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0: E o Tribunal Superior Eleitoral orienta os eleitores a conferirem com antecedência o local de votação para as eleições no próximo domingo. Isso porque algumas sessões mudaram de endereço desde o último pleito. A consulta pode ser feita pelo aplicativo e-título, na opção Onde Votar, ou então pelo site do TSE. A Justiça Eleitoral informa que houve mudanças em locais de votação de pelo menos 10 estados e do Distrito Federal. Ao todo, 158.700.000 eleitores estão aptos a votar nas eleições deste ano. Nova Brasil, faltando 5 para as 9. Bom dia para você.
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5: A Operação Mercador, deflagrada na manhã de hoje pela Polícia Civil da Bahia, mira uma organização criminosa investigada por adquirir e comercializar ilegalmente armas de fogo. Segundo as investigações, o grupo utilizava documentos fraudulentos para obter registro de CAC, colecionador, atirador e caçador, e viabilizar a aquisição de armamentos. A ação cumpre mandados de prisão e 25 de busca e apreensão na Bahia, em Salvador e Lauro de Freitas, e em outros 3 estados, Rio de Janeiro, Ceará e Rio Grande do Sul. Com registro, os integrantes adquiriam armas de fogo que eram posteriormente destinadas à comercialização ilegal.
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10: A CM Detran está congestionada agora no sentido Iguatemi, desde o complexo viário João Gilberto até a descida do elevado da estação Hiper do BRT. Vindo da Pituba, pegue a Avenida Paulo VI e a Rua do Jaracatiá para chegar à Avenida Tancredo Neves com pista livre. 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

0: Nova Brasil, e esse foi Lulu Santos, Casa. A gente ouviu também Caetano Veloso, Rapt Camaleoa. São 9:15, bom dia.
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4: Tem lentidão na Avenida Dorival Caymmi, no sentido Orla, entre as duas rotatórias, por isso, vindo do aeroporto ou de São Cristóvão, pegue a paralela no sentido centro e depois a Avenida Orlando Gomes para chegar a Piatã com tranquilidade. 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
6: Marina Lima, eu te amo você.

0: Nova Brasil, e esse foi Djavan, um amor puro. A gente ouviu também Cássia Eller, All Star, são 9:37. 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
2: De cada 3 brasileiros, um ainda não consegue terminar o mês com dinheiro na conta. É o que mostra a pesquisa Atlas Bloomberg. 34% dos brasileiros declararam que faltou dinheiro no final do mês em algum dos últimos 12 meses. Apesar do número bem preocupante, ele melhorou em relação ao levantamento que foi feito pela última vez pela Atlas Bloomberg em abril, e também melhorou a quantidade de brasileiros que disseram que conseguiram pagar tudo, mas não sobrou dinheiro, ou até os que conseguiram que sobrasse um pouco de dinheiro. Mas apesar dessa melhora, os números ainda continuam bem desconfortáveis. Lembrando, o Brasil, apesar de estar com desemprego na mínima histórica, não passa aquela sensação de bem-estar social e econômico para a população como deveria ser com o desemprego nesse patamar.
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8: De volta com Fernanda Abreu e Fausto Fawcett, Paisagem de Amor.

0: Nova Brasil e a Ivete Sangalo, Quando a Chuva Passar. A gente ouviu também Fala Mansa, A Origem de Tudo.
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0: E o Instituto Nacional de Meteorologia emitiu alerta de onda de calor para áreas de 8 estados brasileiros. A previsão indica temperaturas de até 5 graus acima da média por um período de 3 a 5 dias, com risco à saúde. O alerta atinge regiões de Mato Grosso, Mato Grosso do Sul, Goiás, Minas Gerais, São Paulo, Paraná, Santa Catarina e Rio Grande do Sul. Em algumas localidades, os termômetros podem chegar aos 40 graus. Nova Brasil, faltando 3 minutos para as 10. Eu, Cláudia Nakazato, tô indo nessa. Quem já tá por aqui é a Ana Pellicer. Um beijo para você e uma ótima segunda-feira. Tchau.

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4: Quem pretende usar o e-título para votar nas eleições 2026 precisa ficar atento ao prazo. O aplicativo deve ser baixado, acessado e validado até sábado, dia 3 de outubro, véspera do primeiro turno. A Justiça Eleitoral destaca que somente fazer o download não garante que o aplicativo estará pronto para uso. É necessário concluir a validação das informações dentro do prazo. O e-título pode ser utilizado como documento de identificação no momento do voto, desde que apresentado diretamente na tela do celular ou tablet. Capturas de tela não serão aceitas. Eu sou Stephanie Swerdick e de hora em hora eu volto com mais informações do Jornalismo Nova Brasil.
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27: Tem retenção agora na Vasco da Gama no sentido Dique do Tororó, na saída do Vale do Ogunjá. Vindo agora do Rio Vermelho, você pode subir pela Avenida Garibaldi até o Dique, aproveitando pista livre no sentido centro desde a saída da Lucaia. 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Lucas Barbosa, Nova Brasil Salvador, 104.7.

horas, mais 2 minutos. Bom dia, segunda-feira, 28 de setembro de 2026. Como que você tá? Tudo bem? Olha, última segunda-feira do mês, hein? Vamos juntos? E que honra, e que alegria minha tá aqui com você. Você que escolheu a Nova Brasil para fazer parte da sua vida, começando bem a semana, né? Eu sou a Ana Pelisseri, vamos juntos até as 3 da tarde. 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Começando com Fixação, Kit Abelha.

causa solidão que nada. 10h14 agora, hein? 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Zélia Duncan, Sentidos.

0: Nova Brasil, bom dia, 10h18.
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0: Nova Brasil com Vilarejo Marisa Monte. Teve também JP. Até outro dia, amor. 10h38. 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

0: Nova Brasil, quase um segundo para Lamas do Sucesso, fechando essa hora. Teve também Ana Carolina com Maria Bethânia. Eu que não sei quase nada do mar. Agora faltando um minuto para as 11.
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6: A linha B6 do BRT Salvador, que faz a ligação Lapa-Patamares, passou a funcionar em horário integral a partir de hoje. Os ônibus da linha agora vão circular das 5 da manhã às 11 horas da noite. Desde o início de setembro, o serviço operava em fase de testes com horário reduzido. A nova operação amplia o atendimento do transporte na região da Orla e passa por áreas como Costa Azul, Boca do Rio, Pituaçu e Patamares. A partir da estação da Lapa, o ônibus utiliza o corredor exclusivo até a estação Pituba e depois segue por vias da cidade até a Avenida Pinto de Aguiar, onde faz o retorno. Eu sou Stephanie Swerdick e de hora em hora eu volto com mais informações do Jornalismo Nova Brasil.
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6: O trânsito deu um nó no Largo do Tanque. Tem engarrafamento na saída da San Martín, também do Viaduto dos Motoristas. Por isso, para fazer o trajeto entre Uruguai e o Acesso Norte, pegue a Via Expressa que está livre. 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Lucas Barbosa, Nova Brasil, Salvador, 104.7.

0: Nova Brasil com Vini Versilo é sobre. Teve também som do Skank Três Lados. Nova Brasil 11 e 19.
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0: Nova Brasil com Isabela Taviani. Se fiquei esperando o meu amor passar. Nova Brasil, lembrando que Isabela Taviani estará no palco do Teatro Bradesco nesta quarta-feira, 30 de setembro, celebrando, enaltecendo Cazuza no Tributos Nova Brasil. Junto com Isabela Taviani também estarão no palco Ana Canhas, Wilson Sideral, Éder Miguel. Direção musical do Pedro Mariano, imperdível. Vem celebrar com a Nova Brasil Cazuza. 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Garanta já seu ingresso em Uhul e também pelo site do Teatro Bradesco, 11:41. 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

0: Leste, Negra ali, o descobridor dos sete mares, 11:52. A gente vai pro intervalo. Na sequência tem horário eleitoral obrigatório. 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
3: Integrantes da presidência e da diretoria da BAMOR são alvos de uma operação deflagrada na manhã de hoje pelo Ministério Público da Bahia. A ação ocorre por meio do GAECO em conjunto com órgãos da Secretaria de Segurança Pública e das Polícias Civil e Militar e cumpre mandados de prisão e de busca e apreensão em Salvador. Entre os alvos está um policial militar. As investigações apuram casos de tortura física e psicológica ocorridos dentro da sede da torcida organizada contra pelo menos duas vítimas em julho deste ano. As apurações apontam irregularidades como agressões, ameaças, sufocamento e afogamento. Eu sou Stephanie Swerdick, de hora em hora, eu volto com mais informações do jornalismo Nova Brasil.

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0: A banda com novidades, grandes encontros e, claro, aquela energia boa de sempre. Tatu, bem-vindo!
1: Que delícia, que alegria estar aqui, viu? Fico muito feliz.
0: Toda nossa.
1: E poder ver, né? A Fala Mansa completando 28 anos, ainda sendo compreendida como parte da identidade da música brasileira, pra gente é uma honra e espero ser sempre merecedor.
0: Trabalho lindo nessa estrada, 28 anos não é pra qualquer um não, né?
1: Ai, nem fale, é uma caminhada, né? Mas uma caminhada muito, um propósito muito bonito, assim, né? Tanto eu quanto meus queridos amigos da banda, então é uma caminhada feliz.
0: Muito feliz, então bora começar a falar desse novo disco. Coisa nova é sempre muito bom, né?
1: Sim, sim.
0: Aquela renovação, aquele quentinho no coração.
1: É um rejuvenescimento emocional, espiritual, né? Parece que você se torna aquele descobridor de novo, né? Das sensações e pra gente tem sido assim, mais uma vez.
0: Legal. E qual foi o ponto de partida pra criação desse projeto? Esse novo álbum representa o que ele tá fechando nesse momento na história do Fala Mansa.
1: Ele, como o próprio nome diz, a origem de tudo, ele pontua muito os nossos propósitos, eu acho que é o que nos trouxe até aqui, né? Em 28 anos, eu diria que o propósito dos quatro amigos e sócios ali, né? De uma empresa, assim, são muito parecidos, assim, dentro da música, não só dentro das atitudes, né? Como ser humano, assim, né? Das nossas atitudes em cada um, né? Mas também dentro da banda, do propósito de não só musical, né? De ter o Zabumba, Triângulo e Sanfona como parte estrutural da nossa música, né? Sempre manter isso até por um respeito e uma busca de mantê-lo longevo, né? Mantê-lo presente.
0: Também,
1: isso,
0: né?
1: Isso.
0: Essa base muito importante.
1: E além disso, eu diria que a temática, né? Que a gente usa, né? O propósito da nossa temática tá muito evidente nesse disco, que é a temática da fé, do amor, da alegria, da consciência coletiva, né? Coisas que você precisa dizer ao próximo para fazermos juntos, né? Então, acho que isso sempre teve presente na Fala Mansa. E a origem de tudo é um disco de músicas inéditas com esse mesmo propósito, mas eu diria que talvez um pouco mais universal, para poder ter uma linguagem mais ampla, para ter uma linguagem em 2026.
0: E esse momento que a gente está precisando tanto desse estar no coletivo, que tem tanta individualidade, né, hoje em dia.
1: Sim, sim.
0: O que você acha disso?
1: Eu acho que talvez a humanidade, se a gente analisa, a gente percebe que você sempre tem esses ápices de individualismo, de coletivismo, de, né, infelizmente, diante das grandes situações de desastre, de guerra, aí a gente resgata a nossa solidariedade, né? E aí depois chega um momento de novo de individualismo. Então eu vejo que num momento como esse, aliás, a música que a gente tá trabalhando, né, a origem de tudo, uma música que eu escolhi numa conversa como essa que a gente tá tendo, assim, como um carro-chefe do disco, porque eu falei, gente, a gente tá precisando ouvir coisas que são positivas.
0: Exato.
1: Então, vamos no que mais positivo a gente tem aí, para as pessoas entenderem, né, falar de nós mesmos, né, um recado para nós mesmos, assim. Então, é bom que isso permeie a nossa música também, né, poder ter uma musicalidade que busca isso também, né? Além de divertir, né?
0: Sim, só o entretenimento.
1: Além de dançar e divertir.
0: Muito bom. Você disse que são 10 faixas nesse novo álbum, 9 inéditas.
1: Sim, sim.
0: E uma regravação.
1: Uau!
0: E uau! Vocês escolheram quase um segundo grande sucesso do Paralamas. Como que foi essa escolha?
1: Olha, bom, primeiro que já não é uma novidade, porque a gente já gravou Paralamas num DVD, uma outra faixa, e aí quando eu fui fazer esse disco de inéditas, eu queria uma música que fosse tivesse uma linguagem contemporânea, no sentido de um clássico que ainda é contemporâneo, né? Mas que eu pudesse levar ela pro extremo do regional, coisa que eu não faço muito, né? A Falamansa é uma banda que tem na sua linguagem uma universalidade, mas, né? São,

0: é uma temática mais ampla um pouco do que o regional. Mas aí eu falei, eu vou levar essa, é uma música bem contemporânea para um lado bem regional. E aí gravei quase um segundo como uma toada, né? Aquela música do vaqueiro, assim, aquela música do lamento, da. Então foi aí essa intenção de ter algo muito contemporâneo, mas com aquele
1: aquela roupagem diferente.
0: Isso, aquela coisa do Nordeste mesmo, da boiada, né? Do é coisa de tocar boiada, então essa mistura
1: acaba trazendo até um novo ressignificado pra canção, você não acha isso?
0: Ah, espero que sim, né? Não tenho essa pretensão toda, né? Porque
1: é uma forma clássico. De interpretar
0: diferente,
1: sim, não é?
0: Sim. Talvez também apertar a tecla SAP de uma música pra outras gerações, outras tribos, né? Também sim, é importante. Sim. Lógico, né? Com o maior respeito do mundo.
1: É um clássico. Né?
0: É um clássico. E assim, o meu pai, eu dizia uma coisa aqui. Quando você for responder por que você fez isso, se você não responder porque eu gosto, tá errado. Entendeu? Então, quem que você fez isso? Eu gosto, né? Também. No fim das contas, eu adoro essa música, gente.
1: Ela é linda. E como foram as participações? Porque tem participações também nesse novo álbum, né?
0: Sim.
1: Elba Ramalho.
0: Por favor.
1: Fagner. Quem não, mais?
0: Por favor. Elba Ramalho, Fagner. Olha eu voltando aqui. Lazo Matumbi.
1: Sim. Como que foram essas participações?
0: Bom,
1: e por quê?
0: Olha, primeiro, Elba e Fagner, né? É uma música que fala é uma conversa entre pai, filho e mãe, né? E quando eu escrevi essa música, eu precisava de alguém para ser o pai e a mãe, inicialmente, né? E eu fui no extremo da minha vontade mesmo, assim. Falei, meu, quem é minha madrinha mesmo de coração, de musicalidade, de espiritual, né? É Elba. Né, vou direto na Elba. Ah, a gente já gravou, não quero saber. A música é ela, né? E aí Fagner, né? Porque aí eu fui no extremo, assim, também da. O Fagner sabe disso, né? Tem um disco chamado Bateu Saudade, que é um disco que fez muito sentido na minha vida, assim. Foi uma época incrível que eu tava começando ainda. E eu considero isso também um apadrinhamento à distância, assim, sabe? Musical. E eu chamei Fagner, ele na hora aceitou, assim, então ficou lindo. E o Lazo Matumbi, eu conheci o Lazo umas 3 semanas antes de gravar o disco.
1: Sério?
0: É.
1: E como que foi?
0: Eu fiquei encantado que eu conheci o Lazo num sarau e ele foi muito generoso, assim, sabe? Eu não. Sabe quando você não quer nem atrapalhar a pessoa, assim? E ele foi muito generoso comigo. E aí, na mesma semana, coincidentemente, olha só, eu nunca tinha visto o Lazo na vida. A gente se encontrou no aeroporto, assim. Então foi uma luz, assim, sabe? Eu com o disco na cabeça. Aí veio uma palavra, eu falei, nossa, essa música, ela tem. O Lazo, sem eu ter conhecido o Lazo, assim, eu tenho a voz dele, e aí eu, né, falei com o pessoal da banda, assim, que ainda nem conhecia o Lazo, eu falei, cara, vocês precisam entender, essa música aqui, ela é uma parceria com o Lazo, aí já mandei pra ele gravou na hora, assim, a música e virou uma música, um hino, sabe, de amor, de consciência coletiva mesmo, assim.
1: Ou seja, foi um match perfeito.
0: É, um match perfeito.
1: Match perfeito
0: com o Lazo.
1: Muito bom. Depois de tanto tempo juntos, né, gravar esse um álbum novo, fortalece ainda mais a união da banda, não é?
0: Sim.
1: Como que foi tudo isso?
0: Sim. Acho que é o papo que rolava entre nós, assim, né? Tipo, nossa, cara, como é gostoso, né, poder fazer isso. Parar não, né? Porque a gente não consegue parar a estrada, né? Então, pegava os dias de semana e ficava gravando juntos, né? E como o meu estúdio, ele fica num galpão colado na minha casa, né? Então, eu acabo tendo eles na minha própria casa também. Então, o que facilita muito, né? A gente fica muito à vontade. É uma família, imagina, 28 anos tendo que lidar com os gostos, né? Não só musicais, mas pessoais, né?
1: E os perrenguinhos também?
0: Os perrengues. Olha, é difícil, sabe, falar de perrengue assim com a Fala Mansa. Eu acho que tem situações curiosas, assim, né? A Fala Mansa é uma banda que sempre que o povo foi sempre muito generoso desde o início. Então eu lembro que no início da banda, assim, quando a gente não tinha nenhum disco, por exemplo, acho que isso eu posso chamar de perrengue, a gente não tinha nenhum disco gravado. Só que nos camelôs tinham 4 volumes de um show da Fala Mansa que alguém gravou em algum lugar de Minas Gerais, assim. E aí espalhou para os camelôs do Brasil inteiro.
1: Isso foi no auge da pirataria.
0: Isso, e a Fala Mansa nascendo.
1: Uhum.
0: E aí o que aconteceu? As pessoas me paravam na rua e falavam: eu tenho todos os seus CDs. E eu não tinha nenhum.
1: Tinha nenhum.
0: Nada. Eu lembro que as capas do CD eram tipo umas caveirinhas. Ninguém sabia qual era o nosso rosto ainda. Foi um disco que dizem que vendeu 6 milhões de cópias. Tem um cara que até hoje me encontra e fala: com maior orgulho. É ainda, com orgulho no olhar. Ele me encontra e fala: pô, fui eu que gravei aquele disco lá, meu. Pô, ajudei, né? Aí não dá pra falar que não, mas não também não quero falar que sim.
1: Muito legal. A faixa Mais Um Dia de Sol já chegou com clipe tudo, né? Que faz parte desse álbum. O que mais de um dia de sol, a música é perfeita para ser o cartão de visitas da Origem de Tudo, você acha?
0: Ah, solar, né? Acho que é, né, um sol nascendo, né? De novas energias, né?
1: E é uma esperança, você acha isso?
0: Sim, a música, e ela vem também trazer uma coisa que vem colado ao nosso trabalho, assim, de uma maneira muito generosa, que é a dança, né? Então, fala dessa coisa, né, de quem tá na brincadeira não para, se tá mal das cadeiras não falha, se encontrar a tristeza não traga e caia na dança sem dó pra levantar pó. Já tô bem melhor, sanfoneiro, né? Então, é essa coisa mesmo de entender a música, a dança, esse poder da música pra curar, pra te levantar, pra, né, pra exaltar suas alegrias e pra curar suas tristezas. Né?
1: É difícil a gente ouvir forró sem mexer um pouco o corpo, não tem como, né?
0: Sim.
1: Não tem como, ele tá muito relacionado à dança, não é?
0: Sim, isso é bonito. Você sabe que é engraçado, tem uma coisa que quando as pessoas me encontram, né? Eu sou um cara que fui pra música pela escrita, eu amo escrever, eu amo a ideia do poder da canção, né? Através da escrita, né? Mas não tem como. As pessoas, quando me encontram na rua, elas falam: ah, Fala Mansa, né? E mexe o ombrinho, tipo assim, como se a minha música fosse. Então, olha que bonito que.
1: É bonito.
0: Mesmo numa intenção de fazer, escrever coisas boas, né? Essa música ainda traz esse plus, né? Esse bônus, que é a dança, né?
1: O movimento.
0: O movimento.
1: Porque a vida é movimento.
0: É isso.
1: Não tem como não, né?
0: É isso. Parar. Se a gente tá se movimentando, a gente tá caminhando pra algo melhor.
1: Exatamente. Muito, muito legal. Estamos aqui ao vivo nos estúdios da Nova Brasil, nesta tarde de segunda-feira. A gente começou super bem aqui a semana, ao vivo, recebendo o Tato do Fala Mansa com esse trabalho novo, maravilhoso. Nosso tempo tá acabando, Tato.
0: Ah,
1: é uma pena. Mas olha, eu quero saber sobre shows.
0: Temos shows aqui em São Paulo, por exemplo, no dia 27 de novembro, na Áudio.
1: Na Áudio.
0: Isso. Onde a gente começou a turnê. A gente vai finalizar a turnê, então vai ser muito legal.
1: Ah, que bacana. Ingressos no ticket 360.
0: Isso.
1: Então dá pra se programar super bem, não dá pra ficar de fora desse showzão.
0: É, você viu que eu vim bem com antecedência, dá pra se programar.
1: Já dá pra se programar, já bota na agenda, imperdível. Tato, foi uma honra, uma alegria. E eu quero que você anuncie a música, que é a origem de tudo pro ouvinte da Nova Brasil.
0: Com muita honra, uma rádio que, se eu não estivesse aqui, eu estaria no meu carro ouvindo Nova Brasil, Fala Mansa, a origem de tudo.
1: Um beijo.
0: Beijo.

0: Adriana Calcanhoto. Inverno.
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0: O Brasil terminou em segundo lugar na classificação por pontos da World Skills 2026, competição mundial de educação profissional realizada na China. A delegação conquistou 2 medalhas de prata, 6 de bronze e outras 29 de excelência. Dos 71 jovens brasileiros com idades entre 18 e 24 anos, 76% estudaram na rede pública. Agora faltando 1 minuto para 1.
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0: Ney Maria Gadu, Dona Sila, 1:19.
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0: brasileiro, uma hora mais 24 minutos. Uma excelente tarde de segunda-feira pra você. Quem chega agora aqui, ó, Cazuza, Exagerado. E chegando também Tributos Nova Brasil, com ele, que será o grande homenageado Cazuza. E sabe quem tá aqui comigo, batendo um papo ao vivo sobre essa grande festa que vai rolar agora, quarta-feira, dia 30 de setembro, no Teatro Bradesco, é ele, Pedro Mariano. Pedro, bem-vindo, boa tarde.
1: Boa tarde, tudo bom com vocês?
0: Tudo ótimo. Pedro Mariano, você assume mais uma vez a curadoria do Tributos Nova Brasil, dessa vez homenageando o nosso eterno exagerado Cazuza, depois, né, menino, de ter estado à frente das homenagens para grandes nomes, gigantes, como Elis Regina, Gonzaguinha e Gal Costa. Conta pra gente como é pra você liderar essas celebrações e o que cada um desses projetos trouxe de bagagem pra você como curador.
1: Olha, antes de mais nada, uma honra muito grande tá liderando um projeto desse. Trabalhar com música nesse aspecto de você estar fazendo tributo a grandes nomes, a pessoas tão importantes para a história da música e principalmente para a história da vida das pessoas, tem um lugar muito especial para mim. Eu gosto muito, me sinto muito honrado e ao mesmo tempo é uma responsabilidade muito grande, porque você mexe com a memória afetiva das pessoas, né? Você lida com a história particular de cada uma das pessoas que sentar naquela cadeira para assistir à noite. Então, tem todo um carinho, tem todo um cuidado especial, desde a seleção do repertório até como conduzir os arranjos nos convidados e tudo mais. Então, além de ser uma viagem no tempo, né, lógico, é uma viagem à minha juventude, à minha adolescência, relembrar essas músicas, relembrar esses momentos, também tem essa parte super cuidadosa, super atenciosa de trazer as pessoas para esse mundo e a gente viajar junto e lembrar esse cara tão incrível que é o Cazuza, não?
0: Pois é, e qual a sua relação pessoal com a arte do Cazuza? Qual a sua viagem nesse processo todo, lidando agora bem de pertinho com ele?
1: É muito diferente quando você... Na verdade, eu agora estou vivendo uma terceira faceta da minha relação com a obra do Cazuza, porque o primeiro capítulo é o capítulo do adolescente que cresce vendo o rock Brasil explodir no Brasil e curtir todas as bandas, e o Barão e o Cazuza eram parte desse roteiro também. Depois, como artista, eu gravei Cazuza algumas vezes. Eu gravei Por Dia Nascer Feliz, eu gravei Codinome Beija-Flor, eu gravei Bete Balança, eu gravei Preciso Dizer Que Te Amo. Então, eu transitei pela obra do Cazuza algumas vezes e tenho uma relação muito próxima. Gosto muito do Barão, gosto muito do Frejá, a gente já se cruzou algumas vezes, temos uma relação muito boa, muito, muito carinhosa. Não tive o prazer de conhecer o Cazuza, mas sempre gostei muito da força, da intensidade dele de entregar letras e críticas sociais muito fortes. E agora eu tô do outro lado, agora eu tô do lado do produtor, do diretor musical, do curador dessa festa, de fazer a transcrição dessa obra para as vozes desses convidados e fazer essa ponte, que é uma ponte temporal, né? Porque a obra é atemporal, mas a gente tem que fazer essa obra conversar com o mundo de hoje, porque a gente provavelmente vai ter na plateia todo tipo de público, sim, né? Pessoas que são fãs do Cazuza desde o dia que conheceram o Cazuza lá atrás, na década de 80, até mesmo jovens que conhecem o Cazuza por plataformas digitais e que vão ter a oportunidade de acompanhar os seus artistas prediletos cantando essas músicas, né?
0: Exatamente, eu quero falar desses artistas convidados: Isabela Taviani, Ana Canhas, Wilson Sideral e Éder Miguel. Me conta como que foi a divisão, como está sendo a divisão das músicas. Eles já chegam, olha, eu gosto dessa aqui, eu gostaria de cantar essa. Como é seu papel como curador com eles?
1: Olha, eu diria que o mais fácil de todos foi o Sideral, né? Porque o Sideral tem um projeto cantando Cazuza com o irmão dele, com o Rogério Flauzino. Então fica bem mais tranquilo. A gente conversou, foi super rápido o papo. A gente ficou mais fofocando do que decidindo música, porque foi super relax de escolher tudo. E com as meninas foi um papo bem gostoso também. A Ana já circulou, já fez turnê cantando Cazuza também, então ela tinha uma experiência boa cantando Cazuza, então ela me apresentou um monte de coisa que ela já cantou, e aí eu pude dar uma estudada em relação ao repertório, ver o que era possível a gente costurar em cima disso. E alguns anos atrás, eu tô falando alguns muitos anos atrás, uns 20 anos atrás mais ou menos, eu produzi um outro especial em homenagem ao Cazuza e eu tive a Isabela Taviani cantando Cazuza com a gente lá. Então eu tive a oportunidade de ver a intimidade dela com a obra do Cazuza também. Então quando a gente resgatou isso, a gente só cortou as músicas que ela cantou lá. Ela falou, essas aí que eu já cantei eu não quero não, vamos cantar outras. Eu falei, beleza. E aí começamos... aí a gente traçou outros caminhos. E pro Éder, foi o Éder é um cara com uma intimidade muito grande dentro do mundo do samba e dentro da música popular brasileira, da MPB. Então, para mim, eu fiz questão de escolher para ele justamente o capítulo da carreira do Cazuza de maior intimidade com a MPB. Então, o Éder vai ser o representante da fase MPB do Cazuza, entendeu? Então, a gente vai... levar, quando a gente chegar no momento da fase MPB do Cazuza, o nosso representante vai ser o Éder. Então ficou super bem dividido, todo mundo tem uma verve rock and roll e a parte MPB da carreira do Cazuza fica com o Éder.
0: E dá pra contar algum spoiler assim pro ouvinte da Nova Brasil, como que vai ser o repertório? Se vai começar pro rock mais pesado, se vai pras mais calminhas, porque o Cazuza viaja pra tudo quanto é canto, né?
1: Exatamente, não, dá pra esperar tudo, né? Todo mundo pode esperar de tudo um pouquinho, mas os rocks pesados estarão lá, os blues estarão lá, as músicas... A gente resgatou alguns lado B, do né, que a gente chama de lado B, algumas músicas digamos assim, nichadas, né, do repertório do Cazuza também, que é legal, que isso fica um pouco a cargo da escolha do artista também, porque eu fiz uma lista grande, né, eu fiz uma lista grande de grandes sucessos do Cazuza, de coisas que são muito relevantes na voz dele, isso elegido pelo grande público, óbvio, e a gente foi discutindo, e tinham coisas ali que não davam para ficar de fora, óbvio, tinham outras que a gente achava importante colocar no show por ter uma representatividade, por ser importante, por mostrar justamente essa faceta do Cazuza de ser um cara que fez de tudo, né? Ele não ficou restrito a um caminho só, né? O Cazuza, ele foi um cara que, apesar de ter ficado pouco tempo com a gente, ele deixou uma carreira muito plural, muito, muito colorida, muito, muito intensa e com muitos caminhos, muitas possibilidades. Isso vai estar impresso na noite, com certeza.
0: É totalmente atemporal, né? Parece que tudo que ele escreveu a gente está vivendo hoje. É impressionante isso, né, Pedro?
1: Sem dúvida. Os grandes artistas, os grandes ícones da nossa música brasileira deixaram pra gente como legado essa história atemporal. O que muitas vezes é uma coisa surpreendente, né, de a gente imaginar que eles estavam à frente do seu tempo. Por outro lado, a gente tem que fazer uma meia-culpa de pensar que a gente não conseguiu fazer a nossa sociedade evoluir a ponto de fazer esse discurso ser demorado.

0: em São Paulo. Para você que estará em São Paulo nesta quarta-feira, dá tempo ainda de você reservar o seu ingresso, porque vai ser uma noite linda, maravilhosa, uma grande homenagem ao nosso eterno exagerado Cazuza no Tributos Nova Brasil, com a Enel apresentando, Pedro Mariano, que tá batendo papo aqui com a gente agora, na direção musical, apresentação, vai cantar também, né, Pedro?
1: Vou tá lá, né? Quem tá na chuva tem que se molhar, né?
0: É isso. Ana Canhas, Wilson Sideral, Isabela Taviani, Éder Miguel, vai ser uma noite linda, não dá pra ficar de fora dessa grande festa, não. 30 de setembro, quarta-feira agora, Teatro Bradesco. Se você ainda não adquiriu seu ingresso, dá tempo ainda. Pela Uhul também, pelo site da Nova Brasil, pelo Teatro Bradesco. Enfim, não tem como ficar de fora dessa, não é, Pedro Mariano?
1: Isso, todo mundo convidado, vai ser uma noite incrível, noite intensa, noite exagerada, corram lá.
0: Porque o tempo não para, então bora, Cazuza. Pedro Mariano, um beijo pra você, até quarta-feira.
1: Beijo, gente, obrigado, até a próxima.
0: Até, tchau, tchau.

0: Nova Brasil, 1h39.
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0: O Brasil com Paralamas do Sucesso tem da Lua, teve também o Caetano Veloso, Lua de São Jorge.
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0: Um filhote de elefante marinho do sul nasceu em uma praia de Jaguaruna, em Santa Catarina. Ocorrência considerada rara, porque a região não é a área habitual de reprodução da espécie. Mãe e filhote serão monitorados por pelo menos 3 semanas. A área foi isolada e visitantes devem manter distância para não estressar os animais. Nova Brasil, agora faltando 1 minuto para as 2.
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0: Nova Brasil com o encontro da Ana Vitória e Vitor Clay, Pupila. Teve também Nath Roots, Liberdade pra Dentro da Cabeça, 2:17. 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

0: Brasil, aquele abraço, som acústico do Gilberto Gil. Teve também Me Adora Mais, novo som da Vanessa da Mata, 2h38.
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0: Brasil com Daniela Mercury, Mutante, fechando essa hora. TV também Tim Maia com a Festa do Santo Reis.
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0: Uma nova fase do Desenrola Brasil poderá beneficiar até 15 milhões de pessoas com dívidas antigas. O governo federal prevê comprar débitos de bancos e empresas com descontos de pelo menos 90% e repassar o abatimento aos consumidores. O programa deve priorizar dívidas originalmente abaixo de 10 mil reais e com mais de 2 anos. As primeiras renegociações estão previstas para fevereiro do ano que vem. Agora, faltando 5 minutos para as 3 da tarde, eu sou a Ana Pelisseri, tô indo nessa, agradecendo demais o carinho da sua companhia, viu? Fique bem, cuide-se bem, excelente tarde, uma linda semana para você. Tô de volta amanhã, a partir das 10 da manhã. Daqui a pouquinho, você fica na boa companhia do Júlio César. Um beijo para você e até amanhã.
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6: A Confederação Brasileira de Futebol divulgou ontem a tabela detalhada das rodadas 31 a 34 do Campeonato Brasileiro. Bahia e Vitória já conhecem a sequência de jogos até o início de novembro. O Bahia enfrenta Flamengo, Santos, São Paulo e Cruzeiro, enquanto Vitória terá pela frente Corinthians, Atlético Paranaense, Coritiba e Fluminense. A CBF definiu as datas para conciliar o Campeonato Brasileiro com a Copa do Brasil. 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

0: Nova Brasil, mais que moderna brasileira, o encontro de Zélia Duncan e Alberto Continentino. Pontes no ar, agora 3:17. Boa tarde.
1: O Bahia faz uma campanha consistente no Campeonato Brasileiro, mas tem um ponto de atenção na briga pelas primeiras posições. Atualmente, na quinta colocação, o tricolor passou praticamente toda a competição dentro do G6 e sofreu apenas uma derrota nos últimos 12 jogos. O problema é justamente o desempenho nos confrontos diretos. Contra as equipes que atualmente estão no G6, o Bahia disputou 7 partidas, venceu apenas uma, empatou 2 e perdeu 4. O aproveitamento é de apenas 23,8%, bem abaixo dos 54% registrados pelo time no Campeonato Brasileiro. A última derrota por 2-1 para o Atlético reforçou essa preocupação para a equipe comandada por Rogério Ceni. Nas 10 rodadas restantes, o Bahia ainda terá 3 confrontos contra adversários do G6 e o desafio começa nas próximas partidas, justamente diante dos 2 primeiros colocados. Nova Brasil FM Salvador, do Departamento de Esportes, Ivo Ferraz.
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0: De volta com o Silva.
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0: Nova Brasil, ao som de Alceu Valença, mais que moderna brasileira, agora 3:38. Pra você uma ótima tarde.
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23: De volta com o som da banda Brilho.

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0: Nova Brasil FM, mais que moderna, brasileira, o som de Ana Carolina, Uma Louca Tempestade, agora 5 para as 4. Nova
1: Brasil. 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
3: A ansiedade é uma resposta natural do corpo para antecipar desafios. No entanto, quando as preocupações se tornam frequentes, intensas e difíceis de controlar, ela passa a ser um transtorno. Essa condição se manifesta de várias formas, como no transtorno de ansiedade generalizada, na fobia social ou na síndrome do pânico, provocando palpitações, falta de ar e tremores. O acompanhamento com profissionais de saúde mental é fundamental para recuperar a qualidade de vida.
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7: A imagem de Santa Dulce dos Pobres foi destruída em uma igreja do bairro de Plataforma. O crime foi registrado na delegacia em 22 de setembro, mas o caso ganhou repercussão ontem. Ninguém foi preso até o momento. De acordo com a paróquia Jesus Cristo Ressuscitado, uma pessoa entrou na igreja, retirou a imagem da santa do altar lateral e levou para perto da mesa eucarística, onde foi quebrada. De acordo com a Polícia Civil, o caso será investigado pela Delegacia Especializada de Combate ao Racismo e a intolerância religiosa. Imagens de câmeras de segurança serão analisadas. De hora em hora, eu volto com mais informações e notícias do Jornalismo Nova Brasil para vocês.

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15: A Dorival Caymmi tem engarrafamento entre as duas rotatórias por conta de obras na pista. Vindo do aeroporto, pegue a paralela no sentido centro e depois desça a Avenida Orlando Gomes até a Orla de Piatã com caminho livre. 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
18: Mais que moderna brasileira, 4 em ponto. Começamos com o Caetano Veloso, Melo inteira.

0: 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Mais que moderna, brasileira, 4h27.
1: Vai. 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

0: Nova Brasil com os tribalistas, velha infância, mais que moderna, brasileira, ótima tarde.
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0: 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Agora 4 para as 5.
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3: O passeio público no Campo Grande foi reaberto após passar por intervenções juntamente com as obras de revitalização do Teatro Vila Velha. O espaço passou por uma recuperação completa, com reformas nas áreas de acesso, circulação e convivência. O projeto manteve as características originais do local e trouxe como novidade a passarela metálica que conecta diretamente o passeio público ao Teatro Vila Velha. A intervenção também incluiu restauração de monumentos, da fonte e dos bancos, além da pavimentação em granito e mármore do mirante, voltado para a Baía de Todos os Santos. Eu sou Stephanie Swerdick, de hora em hora, eu volto com mais informações do Jornalismo Nova Brasil.
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13: O horário de pico já começa com lentidão na BR na chegada à Jaqueira do Carneiro. Você que está no acesso norte e precisa pegar a BR, pode usar a Barros Reis para driblar essa lentidão. Ou então, você que está mais perto da Cidade Baixa, pode usar a Suburbana que está livre até Paripe. 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
15: Chique ponto, tem o som do Skank por aqui.

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0: Novo Brasil, novidade com Rael Elayá. Fique na sintonia. Daqui a pouco, Weber Lima com mais uma edição do Nova Brasil em Campo. Mais que moderna, brasileira, 5:22. Boa tarde.
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24: A BR no sentido interior tem lentidão na saída da Avenida Barros Reis e também todo o trecho de Porto Seco. A Avenida Suburbana segue como o melhor caminho para ir do centro de Salvador até Paripe. 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

0: Se Deus é por nós, quem será contra nós? Salve, salve, galera brasileira. Nosso abraço, uma ótima tarde. Vamos juntos nas ondas do rádio no pique, liberando geral no som da Nova Brasil FM. Salvador, e a galera tá com a gente. Vamos juntos. Hoje é segunda-feira, galera. Olha, a bola volta a rolar nos treinamentos de Bahia de Vitória. Preparação para a volta no Campeonato Brasileiro. Esta semana ainda não teremos jogos, mas na próxima semana, meio de semana, tem bola rolando, galera, e vamos juntos batendo a cobertura de Bahia e Vitória pra galera que tá sempre com a gente. Claro, é muito importante você ficar por aqui porque vai ter muita coisa pra informar, tá bom? Vamos embora, minha galera brasileira no pique, liberando geral no som da Nova Brasil FM. A partir de agora no 104.7, aumenta o volume do Raidão. A galera com a gente no trânsito, você que tá indo pra casa, tá voltando, tá no trabalho, tá agora em qualquer lugar ouvindo a gente, muito obrigado pelo carinho. Vamos juntos também. Você pode participar pelo YouTube, estamos ao vivo no canal Agitou, arroba canal Agitou lá no YouTube. Você pode procurar agora arroba canal Agitou e pode também deixar a sua mensagem de WhatsApp aqui com a gente, 719-9626-9020, 719-9626-9020, pra galera participar, interagir com a gente, participando, deixando sempre o torcedor bem informado. Aqui você tem vez e voz em 719-9626-9020. Anote o nosso número de WhatsApp, 719-9626-9020, para você participar. Já já teremos a presença dos nossos comentaristas e a participação dos repórteres e a galera sempre interagindo com a gente. Roberto Rivelino já está comigo nesta primeira hora do programa. Bota a vinhetinha dele aí, garotinho. Boa tarde, Robertão.
1: Um abraço para você, Ivo. Boa tarde aos colegas, boa tarde a todo o nosso público ouvinte. Bom estarmos de volta, começando mais uma semana. E você falando aí, a gente sentindo já saudade do futebol há dias que não tem, mas a sua. O seu início e você falando, pareceu coisa de político, você ainda não é essa semana, mas na próxima tem, prometendo, né? Tá igual o político aí. Valeu, Ivo, um abraço pra você, meu querido. Brincadeira, vamos juntos.
0: Valeu, Robertão Rivelino, né? Deus me livre, hein? Ai, ai, velho, fale não, o Brasil tá pegando fogo aí, né? É domingo agora as eleições, né? Próximo fim de semana tem eleição, galera, decidindo o futuro do nosso Brasil. Mas vamos falar de futebol, já já tem também a Lorena Vinhas, tem o nosso Gabriel Bacelar e o Rafa Seixas, o homem do condomínio, já tá aqui, hein? Bota a vinhetinha dele aí, garotão.
2: Boa tarde pra você, boa tarde aos ouvintes da Nova Brasil. Ai, que saudade do futebol, meu Deus, acaba logo essa data FIFA, que eu não aguento mais. Final de semana teve jogo treino do Vitória, vou atualizar o departamento médico do Leão, tem jogador que já está fazendo a parte de condicionamento físico, transição, inclusive ele até postou nas suas redes sociais. Trazer a tabela detalhada do Vitória, a CBF detalhou os próximos jogos do Vitória até a partida contra o Fluminense e também eu vou falar sobre a questão da preparação do Vitória para o jogo contra a Chapecoense. É um jogo extremamente importante para a pretensão do Vitória no Campeonato Brasileiro da Série A. Então, daqui a pouco a gente traz muita coisa do Vitória atualizada.
0: Valeu, beleza, galera. 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Agora são 5h34, galera. 5h34 na capital baiana. Bom, o Rafa já adiantou aí que a CBF já divulgou, né? De ontem para hoje, já os próximos 5 jogos da tabela do Brasileirão. Teremos mais 10 rodadas para acabar o campeonato e teremos, né, aí já a divulgação de mais 5 rodadas, né? E a CBF já deixa claro, né, todos os jogos do Bahia do Vitória nas próximas 5 rodadas pra gente tá aqui debatendo. O Vitória vai pegar a Chapecoense e vai jogar no estádio do Barradão. Eu já disse mais cedo no canal Agitou que não tem outra conversinha, tá? Lorena até falou que o Vitória vai chegar e vai arrebentar. E tem que ser assim mesmo, porque se não for, aí vai ficar complicado pro Vitória, tá? O Vitória tem mais 5 jogos detalhados: Vitória e Chapecoense, Vitória e São Paulo, Vitória e Corinthians, Vitória Atlético Paranaense, Vitória e Fluminense, tá? Então Vitória vai jogar em casa nesse retorno. Seu Jair Ventura, né? Depois de jurar amores ao Vitória, que fica, que não vai mais sair para lugar nenhum, né? Que só vai sair se o presidente entender que ele deve sair e que ele vai

0: esse papinho de jogador que recebe, né, um alto salário e que as coisas vão acontecendo, os dirigentes fazem conta que não estão vendo, né, ninguém fala nada, o treinador diz que é assim mesmo, que vai melhorar. Não, tem que cobrar o jogador, cara. Tem que cobrar um jogador, tem que ir pra cima mesmo. Ó, você tá sendo bem pago, estamos cumprindo os compromissos, o que é que tá acontecendo? O que é que tá faltando? Você tem que jogar bola, velho. Não é essa conversinha do cara entrar em campo e dar uma de Maria mole. Tá parecendo um amigo nosso quando entra pra jogar bola. Fica rebolando o tempo todo. Pelo amor de Deus, hein? Não vou dizer quem é. Nem pergunte Lorena Vinhas e Roberto Ivelino. Depois eu falo pra vocês em off aqui. Valeu? Lorena Vinhas, vamos lá, bota a vinheta. Ah, meu Deus do céu. Vamos. Calma, calma, calma, tá chegando. Eu vou resolver essa semana. Aí, viu? Vou cobrar de novo o rapaz lá. Bota a vinhetinha dela aí, garotona. Boa tarde, Lorena Vinhas. Tudo bem, Lorena?
1: Tudo bem, Ivo. Boa tarde pra você, pra
0: ele
1: Rafa.
0: Ele ficou procurando ali, a DJ.
1: Tá vendo? Se abusou.
0: Eu vou gravar uma com você hoje, pode ser?
1: Pode ser.
2: Essa aí foi a capela, hein, Ivo?
0: A capelinha,
1: essa,
0: né?
1: Essa foi, Roberto? Ao vivo, mas essa é só um tira-gosto, né, Roberto?
0: O que você achou?
2: É verdade.
0: Lorena Vinhas.
1: Tô aqui, Ivo.
0: Pelo amor de Deus. Aí pegou no seu pé, viu, Lorena?
1: Deixa ele. Boa tarde, torcedor do Vitória do Bahia, que está nos ouvindo aqui, a nossa bancada maravilhosa. A gente vai fazer esse programa aqui até 19 horas, falando de Bahia, de Vitória, de senhor Jair Ventura, de Rogério Ceni, do Bahia, que, embora tenha tropeçado aí no último jogo, vive um bom momento, né? Tá na parte de cima da tabela. O torcedor, atualmente, no Brasileirão, não tendo o que reclamar do Bahia, nem não tendo o que reclamar tanto assim, o que já não é a mesma situação que vive o torcedor do Vitória, que enfrenta aí essas oscilações que tiram o Vitória das competições, que colocam o Vitória ali próximo à zona de risco. Que a gente vai falar sobre isso aqui. Jair Ventura quer recuperar jogadores. Fábio Mota chama a torcida para ir pro estádio, porque a coisa tá feia, viu? No último jogo do Vitória contra o Cruzeiro no Barradão, eu não reconheci aquela torcida, tá? Então a gente vai falar sobre tudo isso aqui e sobre o futuro do esporte com o Vitória.
0: Beleza, o que você achou? Eu falei aqui, Robertão Rivelino, Lorena Vinhas, sobre a minha primeira intervenção. Eu acho que o Vitória vai jogar, começando a falar do Vitória, vai jogar em casa contra a Chapecoense, só tem 10 partidas, não tem conversinha mole, não tem conversa fiada. Time descansou, né? Jair Ventura vai conversar com eles ao longo da semana, só vai jogar na outra semana ainda. Imagino que duas semanas, né? Apesar que eles tiveram uma folga aí, mas os trabalhos já recomeçaram e o Vitória prepara agora para enfrentar a Chapecoense, que é o lanterna do campeonato. Não tem outra conversa a não ser vencer.
1: Precisa vencer, mas a gente não pode tirar os méritos, não, mas achar que a Chapecoense vai ser um jogo fácil. Não vai ser. Essa Chapecoense é a mesma Chapecoense que enfrentou o Bahia e conseguiu marcar 3 gols no Bahia, tá? O Bahia que tem uma defesa que antes do domingo tinha uma defesa sólida, uma defesa consistente, um dos melhores setores do Bahia era esse. Então a Chapecoense ainda tem um fator a seu favor, que independente de jogar no Barradão ou não, é a precisão. A Chapecoense precisa vencer, né? Porque a Chapecoense, mesmo que tão difícil assim, ainda tem uma chance de escapar do rebaixamento, ainda pode ficar na Série A. Então, se eles se apegarem a isso... Eu tenho esperança porque eu não sou concentrada da Chapecoense. Então, pra mim, não vai mudar em nada. Mas se eles acharem que podem...
0: Se a situação do Grêmio, do Internacional é complicada...
1: Imagina.
0: Por exemplo, o Grêmio tem 29 pontos e o Inter tem 28. Muita gente diz, né, que o Inter já caiu com 28 pontos. Imagina a Chape, que tem 18, ela só vai atrapalhar a vida das pessoas agora, dos outros times. Não tem mais boca, não, esqueça. Chapecoense, pra mim, já caiu. Se ela não fez em 30 rodadas, em 28 rodadas,
1: assim, eles sempre querem fazer no último minuto. Mas futebol é improvável.
0: Primeiro,
1: né?
0: Que não tem elenco pra isso, Lore. Se fosse, por exemplo, vamos dizer, um Flamengo.
1: Aí, né? Sim.
0: Como já vi isso acontecer uma vez, não sei se é da sua época, que o Flamengo só tinha 7 jogos no campeonato, era 8, Roberto, você vai lembrar. E aí mudaram o treinador, trouxeram o Joel Santana, e o Joel Santana conseguiu livrar o Flamengo do rebaixamento.
2: Papai Joel.
0: Você lembra, Roberto, dessa fase do Flamengo?
2: Sim, sim. Teve uma outra ocasião também, já nos pontos corridos aí também, do Fluminense.
0: Isso.
2: O Fluminense estava virtualmente rebaixado e ressurgiu. Mas eu não acredito que a Chapecoense consiga mais isso, não, né?
0: Naquela época, a gente podia dizer que o Flamengo tinha elenco.
2: Sim,
0: né?
2: Sim.
0: Hoje a gente pode dizer o seguinte: fosse um time. Pois o Internacional, para mim, pode esquecer.

0: escapar do rebaixamento. E como pode? O Grêmio também. Agora, pra mim, Remo vai cair e pra mim, Chapecoense já caiu. Tá? O Remo com o Carpini, eu não tenho nenhuma perspectiva. É, não tenho nenhuma, não é nada contra o Carpini, mas eu acho ele um treinador muito fraco, sabe? É muito um cara ruim de relacionamento com o grupo. Ele vai criar problema daqui a pouco lá no Remo, você vai ver.
1: Vai.
0: E aí,
1: vai dividir o grupo.
0: É, e daqui, vai rachar o grupo e daqui a pouco já era, a vaca foi pro brejo. A não ser que o Remo fez um contrato com ele, dando a oportunidade dele pro próximo ano na Série B. Série B ele é até bom, em Série B ele conseguiu fazer alguma coisa.
1: Ele é especialista em acesso, né?
0: É.
1: Vamos ver o que ele vai conseguir fazer.
0: É. Mas agora a situação está ao contrário. Ele tem que ser especialista em livrar o time do acesso. E eu acho muito difícil. Apesar que eu não vejo o Remo, você olha pro Remo jogando, cara, não vejo um time tão ruim no Remo. Não vejo um time assim tão.
1: Talvez
0: tão,
1: mudando tão ruim, ali a posição, né? Mudando a forma de jogar.
0: Tem alguns jogadores de qualidade, inclusive o goleiro do Remo está sendo cogitado aí, né? O Marcelo Rangel, para outras equipes do Brasil. Goleiro de 28 anos, 38 a 28, alguma coisa assim. Não, 28 não, acho que são 30, 38 anos. É um cara já ou é 33, alguma
1: cara
0: coisa assim.
1: Né?
0: É, bem experiente.
1: Para goleiro é bom ter essa idade mais avançada.
0: Eu acho que a Chapecoense já caiu e o Vitória tem que vencer, viu, seu Roberto? O Vitória não tem. Outra conversinha, eu acho que esse retorno aí vai ser muito proveitoso pro Vitória descansar, treinar dentro de um limite que os jogadores possam descansar também, resgatar a condição física para no jogo contra a Chapecoense a gente ter outro time em campo, viu, Roberto?
2: Tem que ser exatamente a redenção da equipe do Vitória no Campeonato Brasileiro. Claro que a Chapecoense tem dado trabalho, tem vencido jogos aí improváveis, mas o Vitória volta aí depois dessa parada aí com mais gás, a gente acredita nisso. E tem até um detalhe, Ivo, porque a Chapecoense vai jogar na próxima sexta-feira contra o Vasco da Gama, um jogo atrasado. Vai, a gente pensando nessa questão de desgaste físico, vai ter esse desgaste que terá essa partida aí com 5, 6 dias pra jogar com o Vitória, que vai estar completamente descansado, ainda vai ter essa viagem até Salvador, tudo isso vai contar do ponto de vista físico, além da falta de qualidade que tem o time da Chapecoense. Mas nesse jogo da Chapecoense contra o Vasco, o que a gente observa também é que o time do Vitória pode perder sem entrar em campo, como aconteceu recentemente, mais uma posição. O Vitória hoje figura na 13ª colocação com 33 pontos, o Vasco da Gama é o primeiro fora da zona de rebaixamento na 16ª com 31. Na possibilidade do Vasco vencer, embora o jogo seja lá em Chapecó, mas o Vasco pularia para 34 pontos e ultrapassaria imediatamente a equipe do Vitória, que iria descer para 14ª colocação, embora a sua distância para a zona de rebaixamento em número de pontos permanecesse a mesma. 4 pontos separando aí o Vitória do primeiro que abre a zona de rebaixamento, que é o time do Grêmio. Então, como a competição vai se afunilando, a necessidade de vitórias é eminente, a gente espera que o Vitória possa voltar com força total, com mais eficiência e vença esse jogo da Chapecoense e possa encaminhar uma sequência de vitórias consecutivas para tirar logo de vez essa possibilidade, qualquer probabilidade de rebaixamento.
3: Chapecoense que está na Colômbia, fazendo intercâmbio lá na Colômbia, fez amistoso contra o Atlético Nacional, o jogo da amizade, em comemoração aos 10 anos, comemoração não, né?
1: Homenagem
3: aos 10 anos do acidente da Lamia.
0: Roberto falou sobre classificação, Botafogo tem 35 pontos, Vitória tem 33. São Paulo 36, Bragantino ao décimo tem 36, tá muito emboladinho. Se o Vitória vencer a Chape, vai para 36 pontos. Então, assim, talvez a depender dos resultados, ele nem mude de posição, tá? Talvez a depender, mesmo vencendo a Chapecoense, olha só, Roberto, olha só, Lorena, talvez nem mude de posição, porque o Botafogo, por exemplo, vai jogar contra quem? Deixa eu ver aqui. O Botafogo vai jogar em casa contra o Vasco, é confronto direto, né? É confronto direto. Quem mais aqui na classificação? São Paulo, São Paulo vai ter, inclusive vai ter um jogo agora, né? O São Paulo vai ter um jogo antes, é dia 2, né? O São Paulo vai enfrentar aí o Santos, né? Vai enfrentar o Santos e o Atlético Mineiro vai enfrentar o Bragantino. Por exemplo, o Santos hoje é o quê? O Santos hoje tá na oitava posição, tá lá em cima, o Santos deu uma respirada.
2: Você vê aí o salto que deu o Santos, né? Tava
0: deu uma engrenada no campeonato.
2: Até poucos dias, né?
0: Deu uma engrenada no campeonato o Peixe e aí tá mais aliviado nesse momento, né? Tá na oitava posição, tá na primeira parte da tabela. Não foi nem a pausa, né?
1: A pausa e as contratações,
0: Quer dizer, o Santos contratou Cebolinha, contratou Felipe Coutinho, que ainda vai estrear. Rodinei. O Santos contratou Rodinei, contratou Arthur. Cebolinha, contratou Arthur, contratou Lima. Né? Então tá com um bom time o Santos, né? São veteranos, Neymar não tá jogando. Já se fala também do Santos trazer Rodrigo, já se fala do Santos trazer Alisson, goleiro da seleção brasileira, né?
1: Acho que Neymar tá pedindo socorro para poder jogar ali com ele.
0: Ele tá intermediando, o Neymar pelo menos tá fazendo um papel não só de jogador, mas tá intermediando a vida de outros jogadores, né? Tem o Gabigol também, que voltou a jogar futebol, que tá vivendo uma fase melhor do Santos, hein?
2: O Rony, ex-Palmeiras.
0: Tem o Rony,
2: também.
0: Ex-Palmeiras. Tem o Gabriel Menino também, ex-Palmeiras, ex-Atlético Mineiro, que está emprestado ao Santos. Tem o Rolaser, tem o Barreal. O Santos tem um time massa, tem o Lucas Veríssimo.
3: O goleiro que foi para a seleção, o nome dele?
0: O Brazão, né? O Brazão machucou agora, tá? Inclusive o Santos está querendo contratar o Marcelo Rangel, até cogitou essa semana, eu estava vendo aí, né? Sondagem sobre o goleiro do Remo, que do Remo tem um destaque que é o goleiro. Né? Mesmo o Remo vivendo uma fase ruim, o goleiro tem sido um destaque lá. Tá?
1: Defesa então, ruim, destaque pro goleiro.
0: Faça assim, Lória. O Roberto, agora com relação ao Bahia, vamos falar um pouquinho também sobre o Bahia, que volta aos trabalhos mais aliviado, deu folga maior do que a do Vitória aos seus jogadores, retornou hoje aos trabalhos e o Bahia agora está mais tranquilo. Né? O Bahia vem numa sessão, perdeu o seu último jogo, mas isso não quer dizer, né? 2-1 pro Atlético Paranaense, um resultado que ficou entalado na garganta. Poderia ser pelo menos um empate para seguir com 12 partidas sem perder, né? Para fazer 6-6.
1: Mas novamente batendo na trave.
0: Então, nos últimos 12 jogos do Bahia, o Bahia venceu 6, empatou 5 e perdeu 1. Olha que é positivo. A campanha do Bahia, agora ninguém pode falar nada, né? O que o Rogério precisa é fazer com que o time continue nesse embalo, porque o objetivo do Bahia é de fato uma vaga na Libertadores da América. E o Bahia agora vai ter um joguinho fora de casa contra o vice-líder do Campeonato Brasileiro, que é o Palmeiras, isso dia 8, né? Às 9:30 da noite, Palmeiras e Bahia, é jogo para Pirão. Depois o Bahia vai enfrentar o Mirassol, jogando no estádio da Arena Fonte Nova. O Bahia vai ter uma sequência, inclusive dos próximos 5 jogos, o Bahia, eu tava vendo isso hoje, dos próximos 5 jogos do Bahia, o Bahia vai enfrentar 3 paulistas. O Bahia vai pegar o Mirassol, vai pegar o Palmeiras, Bahia, Palmeiras e Bahia, depois Mirassol e Bahia, outro paulista, depois o Bahia vai pegar o Flamengo, aí o Bahia volta a jogar com outro paulista, quer ver? O Bahia vai enfrentar o Santos fora de casa e depois o Bahia vai enfrentar o São Paulo, ó. Palmeiras, Mirassol, Santos e São Paulo. Dos 5 jogos do Bahia, 4 é contra times paulistas. Inclusive, 2 contra os líderes do campeonato, Palmeiras e Flamengo.
3: Flamengo, depois o Mirassol.
0: O Bahia vai pegar, o próximo jogo do Bahia agora é contra o Palmeiras, correto? Então o Bahia pega o Palmeiras, Mirassol, depois o Bahia pega o Mirassol em casa, depois o Bahia pega o Flamengo em casa. Joga um fora, 2 em casa. Aí já pegou Palmeiras e Mirassol, 2 times paulistas dos 3 jogos. Aí depois, na sequência, o Bahia vai pegar o Santos fora de casa. Isso dia 24 de outubro. E depois o Bahia pega o São Paulo. Então, dos 5 jogos, o Bahia vai pegar. Dos 6 jogos, vai pegar 4 times paulistas: Palmeiras, Mirassol, Santos e São Paulo. E aí? Dá pra você? Agora não tem jogo fácil não, né? Campeonato Brasileiro. E o Bahia, que tá almejando uma vaga da Libertadores, tem que continuar acelerando, né, Lorena?
1: E tem que aproveitar, né? Porque são 5 jogos que não são fáceis. Para mim, os jogos que, não vou dizer que são impossíveis, os mais difíceis são o líder e o vice-líder. Então, os demais times, como o São Paulo, que não tem feito uma campanha tão boa assim, o Santos, que está se recuperando, se reestruturando, mas perdeu ali um salto na tabela, e o Mirassol também, que não está sendo uma grande equipe, não é mais aquela grande equipe do ano passado. Então o Bahia tem que aproveitar esses três adversários que são, que o confronto é mais favorável para ele, e tentar buscar ali, no mínimo, um empate contra os gigantes, né, de Rio e de São Paulo. Então é o Bahia focar nas partidas e não desperdiçar as oportunidades de vencer os jogos. Os jogos que são relativamente mais tranquilos, não vou falar mais fácil, porque jogo fácil no Brasileirão não existe, mas os jogos mais tranquilos, aproveitar e não desperdiçar os pontos.
0: O Bahia vai ter aí, né, uma sequência em que vai pegar os dois melhores clubes do Campeonato Brasileiro, Palmeiras e Flamengo.
1: Um atrás do outro.
0: Vai pegar o Santos, né, em ascensão. Vai pegar, quem mais eu falei aqui?
1: Mirassol.
0: Mirassol, né, que é o 15º colocado. São Paulo hoje é o 11º. Quem foi o outro? Foi o São Paulo, Palmeiras, Flamengo, São Paulo, Mirassol. Esses times aí. Então, pelo menos dois aí são times difíceis, o Santos também. Eu vejo o Bahia que vai ter que jogar muita bola, né, Roberto?
2: Não é uma sequência fácil, não. Até porque você vê o Mirassol, poderia dizer que teoricamente seria um adversário fácil, sendo esse, inclusive, o próximo jogo do Bahia como mandante. Mas o Mirassol vem buscando aí a sua permanência. É adversário que às vezes dá trabalho. No entanto, acredito que o favoritismo esteja do lado do Bahia nesse jogo. Antes disso, tem esse confronto com o Palmeiras, que é dificílimo, né? Até porque o Palmeiras tentando aí se reabilitar, tentando retomar essa liderança, torcendo por um tropeço do Flamengo e tentando aí, obviamente, vencer o Bahia para igualar em número de pontos com a equipe do Flamengo. É uma sequência difícil. Depois pega o próprio Flamengo jogando o Bahia como mandante. Claro que a força da torcida também é algo impressionante aí, que tem impulsionado a equipe do Bahia, mas não é uma sequência fácil. E depois vem aí esses jogos aí com Santos e São Paulo, que além de a essa altura estariam aí a uma condição de uma vitória lhe colocarem aí como já livres do rebaixamento, e aí trabalhando também esses adversários aí, São Paulo e Santos, por a vaga na Copa Sul-Americana. Então não tem nada, nem um jogo fácil, e principalmente nessa sequência que o Bahia terá pela frente. Talvez tenha que buscar pelo menos empatar esses jogos fora de casa, vencer os jogos como mandante para consolidar já essa conquista dessa vaga no G4.
3: E o Bahia tá de olho aí no Flamengo, porque o Arrascaeta, ele se pronunciou nas suas redes sociais, ele se lesionou lá no amistoso contra a seleção da Coreia do Sul, na segunda-feira, ficou reclamando de dores no antebraço esquerdo, foi substituído e está sendo avaliado pelo departamento médico. Então, o torcedor do Bahia também está de olho nessa desfalque ou não do Arrascaeta na partida.
0: Vai ter um tempinho ainda aí, né, para pegar daqui a três jogos ainda. Primeiro o Bahia vai ter Palmeiras, Mirassol, para tá depois
1: aqui
0: o Flamengo.
1: Tempo,
0: né?
1: A fisiologia do Flamengo é muito boa.
0: Daqui a palavra, daqui para lá, o Arrascaeta pode se recuperar. De fato, sim, é um jogador importante que faz falta, né?
1: Vai fazer muita diferença.
0: Se estiver fora do jogo, faz falta. Um abraço aí pro Domingo de Jesus, tá ligado com a gente aqui no YouTube. Cadê a galera comigo no YouTube, hein? Vai deixando o like, o joinha, compartilhe, deixe a sua mensagem, galera. Já deixou o like aí, ó? Então deixa o like pra gente, comente, participe, mande aí a mensagem aonde você está acompanhando o programa e qual é a sua opinião para esse retorno de Bahia e Vitória no Campeonato Brasileiro. É o que resta, né? Agora só tem a Copa do Brasil, mas quem tá nela aí brigando pela Copa do Brasil ainda, me recorde aí, Atlético Paranaense não, né? Caiu fora, o que me eliminou foi o Vitória, o Vasco. Vasco, Copa
2: Vasco
0: do Brasil.
2: Vasco e Palmeiras.
0: Palmeiras.
2: O Atlético Mineiro, né?
0: Isso.
2: Contra quem que o Atlético joga?
0: Deixa eu lembrar aqui, viu? Porque às vezes dá um branco assim, né? Copa do Brasil, às vezes dá um branco na gente,
1: vamos,
0: né?
1: Vamos lá.
0: Copa do Brasil, vamos lá. O Roberto tá correndo lá, pegando também, ó. Nosso querido Roberto Rivelino.
1: Copa do Brasil é Grêmio, aqui,
4: Palmeiras
1: Atlético
4: e Santos.
1: Mineiro.
0: Ó. Francinha ressuscitou aí, ó, apareceu aí, ó.
4: Pronto.
2: Olha, tá sempre presente.
0: Tem Vasco, tem Grêmio, tem Atlético Mineiro. São esses quatro
4: Atlético
0: clubes aí.
4: Atlético Mineiro e Cruzeiro, né?
0: Venha, França. Boa tarde, França.
4: Boa, o Vasco e Palmeiras jogando também contra o Santos.
0: Boa tarde, Francinha.
4: Um abraço, meu caro Ivo Ferraz, eu não deu tempo nem eu falar com o nosso DJ para testar legal.
0: Mas tá tudo bem.
4: Acredito que tá tudo beleza, né, Ivo?
0: Tudo bom, certo, Francisco.
4: Um abraço para você, um abraço para todos os meus colegas e em especial aos ouvintes do Nova Brasil em Campo aqui pela nossa Nova Brasil FM 104.7. Ivo, de início eu quero falar do Campeonato Brasileiro, a Série B do Brasileirão, que fechamos a rodada, aliás, será fechada, né? Essa rodada na Série B, ela será fechada hoje com duas partidas. A 30ª rodada, jogam América Mineiro e Juventude às 19h30, Botafogo de Ribeirão Preto e Ponte Preta às 19h30. Portanto, esses dois jogos, repito, vão fechar a 30ª rodada da Série B do Brasileirão. Já tivemos Novo Horizontino 0, São Bernardo 0, o Vila Nova venceu o Londrina por 2-0, ontem o Operário empatou com o Ceará em 2-2, o Náutico derrotou o Sport por 3-1 no clássico pernambucano. Vinícius, Jean Carlos e Gustavo marcaram os gols do Náutico, enquanto que Neto Pessoa, nos descontos no segundo tempo, no finalzinho de partida, marcou gol de honra do Sport. Náutico 13, Sport 1, foi o resultado final. Já em Goiânia, Goiás perdeu para o Atlético Goianiense, também no clássico, por 1-0. Ontem, Criciúma 3, Avaí 1, Avaí teve um jogador expulso. O CRB venceu o Cuiabá por 3-0, Fortaleza e Atlético Clube de Minas empataram em 2-2. E hoje, repito, o América Mineiro vai jogar com Juventude 19h30 e no mesmo horário a bola vai rolar para Botafogo de Ribeirão Preto e Ponte Preta. Portanto, são esses jogos, meu caro Ivo, que irão fechar, né, esta 30ª rodada da Série B do Brasileirão. A classificação é esta: Vila Nova é primeiro, 54 pontos, Fortaleza é o segundo, 52, Novo Horizontino é terceiro, 51, o Juventude vem quarto com 50, Criciúma é quinto com 50, Atlético Goianiense é sexto com 49 pontos, CRB aparece em sétimo com 48 pontos, a Chapecoense está em oitavo lugar com 48 pontos. O Sport, nono, 44. Cuiabá é décimo, 43. Goiás é 11º, 42. São Bernardo, 12º, 42. Atlético Clube de Minas, 42. Náutico, 14º, 41. O Ceará, ele é 15º colocado com 36 pontos. Botafogo de Ribeirão Preto, 16º com 32. Aí aparece a zona do rebaixamento. Avaí é 17º com 30. Londrina, 18º com 28. América Mineiro, 19º, lá embaixo em 17ª posição, e a Ponte, último colocado, 20º, com 13 pontos ganhos. Portanto, esta é a classificação de momento nesta Série B do Brasileirão, meu caro Ivo Ferraz. Na volta, tendo aquele tempo legal, eu vou falar dos resultados internacionais, com destaque para a Copa, né? A Liga das Nações, melhor dizendo, meu caro Ivo Ferraz.
0: Valeu, Francinho Almeida, beleza? A galera, eu vou pro intervalo comercial. Volto já.
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9: Um trecho da rua Nilo Peçanha, no bairro da Calçada, fica totalmente interditado no período da noite nos próximos dias para a continuidade das obras do VLT. Segundo a Companhia de Transportes da Bahia, a interdição ocorre de segunda a sábado, das 8 da noite até às 5 da manhã. Fora desse período, a via fica liberada para o tráfego, com a interdição. A linha de ônibus que utiliza o trecho em direção ao acesso norte terá como alternativa passar a compartilhar o ponto de parada no Largo da Calçada. Os demais ônibus com destino ao Largo do Tanque utilizam o acesso ao lado do Largo da Calçada pela via exclusiva de ônibus. Seu dia com mais informações na Nova Brasil. Amanhã, logo cedo, teremos mais notícias. Até lá!
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5: 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Ótimo fim de tarde, ouvinte na Obras FM. No caminho das Árvores, Avenida Tancredo Neves, tem trânsito intenso para chegar na paralela, que está igualmente complicada. Você está na região e vai pro Ibi, prefira caminho pela Estrada do Curralinho. 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

0: Valeu, galera brasileira, vamos juntos nas ondas do rádio no pique, liberando geral no som da Nova Brasil FM, estamos de volta, galera. 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Vamos lá, Gabriel Barcelá tá com a gente, tá chegando aqui também para participar, bater papo com a gente aqui no nosso Mesa Redonda do Novo Brasil em Campo Salvador. Bota a vinhetinha dele aí, garotão. Boa noite, Gabriel.
1: Boa noite, Ivo, Lore, Rafa, todos os colegas de bancada, grande Hércules e todos os ouvintes. Pois é, né? Nós voltamos depois do final de semana e o Bahia também, depois de 4 dias de folga aí, né? O Bahia volta a trabalhar no CT Evaristo de Macedo. Volta não, né? Voltou a trabalhar na tarde desta segunda-feira no CT Evaristo de Macedo. O treino do Bahia que aconteceu por volta das 3 da tarde, depois dos jogadores viajarem, né? Cada um foi pro seu estado aí. Alguns aproveitaram aqui o litoral baiano também para curtir esses dias de folga que o clube permitiu aos atletas, já informando para o torcedor que o Bahia trabalha na segunda, trabalha na terça e na quarta, na quinta o Bahia tem novamente folga, volta a trabalhar na sexta e no sábado e folga novamente no domingo. Essa é a programação do Bahia, então 2 dias de folga na semana, quinta e domingo, e trabalhos realizados aí na segunda, terça, quarta, sexta e sábado no Bahia já se preparando. Lembrando que essa semana, finalmente já é a semana que antecede o jogo contra o Palmeiras, né? Na quinta-feira, quando o Bahia volta a ter folga, fica faltando realmente aí uma semana para o Bahia enfrentar o Palmeiras no Allianz Parque pelo Campeonato Brasileiro da Série A. Jogo de Allianz, não, né? Nubank Park já mudou, é toda hora um patrocínio, um nome diferente aí, mas enfim. Na casa do Palmeiras, em São Paulo, o Bahia volta a enfrentar a equipe paulista. O Palmeiras está de olho no título e o Bahia que quer uma dessas 4 vagas aí para Libertadores, né? O Michel Araújo, esse, seguiu fazendo transição. A gente falava na última semana, enquanto o Bahia estava de folga, que a gente precisava saber do posicionamento do clube sobre a situação dele. Ele já está se recuperando, está fazendo um procedimento aí de transição para voltar a trabalhar com o grupo. Léo Vieira permanece em tratamento ainda, como a gente já sabe, o goleiro não atua mais em 2026, está se preparando de fato para a sua recuperação, para voltar em 2027. Eu arrisco dizer até que Léo Vieira pode ser o goleiro do Bahia no Campeonato Baiano, viu? Até para ganhar ritmo de novo, né? Já que é um jogador que ficou muito tempo parado por conta dessa lesão. Então,
0: o Gui Herrera?
1: Tem isso também, né? Vão disputar aí, né? Vão tirar para o ímpio para ver quem vai agarrar, né? O Bahia não tem Copa do Nordeste, né? Então, vão ter que trabalhar aí os dois para ver quem é que vai ficar com esse lugar. Como a lesão do Léo é mais grave, talvez o Guido saia na frente, né? Mas eu não duvido, não descarto que o Léo faça algum jogo no Campeonato Baiano para ganhar esse ritmo. Ele vai ter que ficar no Bahia. O Bahia renovou o contrato dele, né? Pelo tempo da lesão. Então, ele vai ter que ficar no Bahia aí pelo menos mais um período. O Bahia deve ficar com esses 3 goleiros a priori aí para 2027. Mas os trabalhos voltaram. O Bahia já voltou a treinar de olho no Palmeiras e a gente vai trazer durante o programa também detalhes desse treinamento do Bahia de segunda-feira, o que foi feito lá no CT Evaristo de Macedo, já de olho no Palmeiras, porque agora é marcha totalmente ativada para esse jogo contra a equipe do Palmeiras, porque é a última semana de preparação, né? Depois disso, o Bahia só treina na segunda, na terça, na quarta treina e viaja, porque na quinta-feira já tem jogo em São Paulo.
0: Eu até gostaria de ver, viu, Gabriel, o Guido Herrera jogar. Quem já só viu jogar um tempo no amistoso contra o Fluminense, ele não teve ainda a oportunidade, né, de mostrar o seu trabalho e veio como um goleiro já rodado, um cara de destaque, mas assim, o Ronaldo não deu brecha para ele ainda. Ele não teve a mesma sorte dos outros. Por exemplo, o Ronaldo machucou, tava esperando o João Paulo, foi e entrou, não deu conta do recado, se queimou. Aí depois o João Paulo, o Rogério, de uma forma brusca, barrou, o João Paulo botou o Léo Vieira para jogar. Surgiu oportunidade, ele teve oportunidade e tal, acabou se machucando. Quem voltou? O Ronaldo. Né? Então, assim, eu gostaria muito de ver o Guerreiro jogar. Não estou torcendo para Ronaldo se machucar nem nada, mas se tiver uma oportunidade da gente avaliar melhor. Não dá nem para dizer, né, se ele é a altura do Ronaldo, será um melhor goleiro que o Ronaldo, do que o Léo Vieira, que o João Paulo, porque até agora ele não teve oportunidade, né, Lorena Vinhas?
2: E nem vai ter, porque.
0: Nem vai ter, peraí.
2: Não, vai ser fácil de falar, né?
0: É.
2: Mas eu creio que não vai ser fácil para ele jogar, até porque goleiro tem que ter sequência e isso é um princípio que parte muito do Rogério Ceni. O goleiro dele tem que ter sequência, ele não vai fazer, ah, vou dar um descanso pra Ronaldo, ah, Ronaldo não tá tão bem, vou tirar, não, ele vai com o Ronaldo até Ronaldo ter, acho que só um desgaste físico mesmo, uma lesão, tiraria Ronaldo do gol do Bahia hoje. Então, eu não espero ver o Guido no gol do Bahia, a não ser que aconteça algo de saúde, algo fisiológico com o Ronaldo.
0: E o Ronaldo tá bem, né, Gabriel?
1: O Guido, ele é melhor do que o Ronaldo com os pés. Ele é um goleiro muito importante com os pés ali, desde a época do Tajeres, né? Ele joga muito bem com os pés e ele é canhoto, né? Isso traz uma qualidade maior pro jogo do Guido. Mas ele, de fato, precisa ser testado no que o goleiro mais precisa fazer, né? Que é fazer as defesas ali, senso de colocação, como é também a saída do gol do Guido durante os cruzamentos pra área. Tudo isso a gente precisa avaliar ainda. Com os pés, ele é um goleiro que mostrou, inclusive até no amistoso contra o Fluminense, que tem potencial pra jogar ali, pra fazer uma saída de bola, só que a gente também precisa entender
2: que falta
1: Ronaldo,
2: Ronaldo.
1: Que o técnico do Bahia é um ex-goleiro, né? Um dos melhores goleiros, inclusive, do futebol brasileiro, então ele preza muito por essa posição e ele sabe que goleiro é constância, né? Eu costumo dizer que o goleiro, ele é ingrato não só pro atleta, a posição de goleiro, pro clube também, porque se você for parar pra pensar, é muito difícil você conseguir manter dois bons goleiros no seu elenco, porque um bom goleiro de verdade jamais vai aceitar ficar no banco de reservas, ele vai querer jogar, vai querer ter minutos, então pra você manter dois bons goleiros no seu elenco, realmente você precisa ter um jogo de cintura muito grande. Eu espero que isso esteja acontecendo com o Bahia, que o Bahia tenha dois bons goleiros em mãos pra quando precisar utilizar o goleiro reserva, que me parece ser um goleiro muito bom, ele esteja pronto e preparado pra isso.
0: Eu também acho, né? Vai até quando o contrato do Guido, hein?
1: O contrato do Guido é mais longo. Eu acho que ano que vem
0: tá no Bahia ainda.
1: Tá. Eu vou pesquisar direitinho.
0: Pelo menos uns 2 anos, longo. Eu acho, de contrato. Ô, Roberto, você chegou a ver o Guido jogar alguma vez, não?
3: Raras vezes, mas ele tem um currículo excepcional. Ainda na sua fase inicial no sub-17, ele foi convocado para a seleção argentina, tem passagens aí por clubes grandes do futebol, então é um cara que tem experiência, tem bagagem, né? Resta saber quando é que ele vai ter essa oportunidade e quando é que vai poder contribuir com o Bahia, exatamente com o Ronaldo estando bem, aí dificilmente ele vai entrar.
0: E agora, quer falar?
1: Até dezembro de 2027 o contrato.
0: Então tem mais um ano quebrados aí, né? E agora pro Bahia, você falou sobre os trabalhos, o retorno, é uma prova de fogo, né? Esse jogo do Bahia contra o Palmeiras, o vice-líder do campeonato, depois desses dias de folga, depois de uma derrota que gerou, né, algumas discussões, questionamentos, reclamação, o Bahia agora vai ter que ter uma postura diferente contra um Palmeiras fora de casa. Vai ser um jogo para a gente ficar assim na expectativa, né, de como vai ser o comportamento do Bahia, né, Rafa? Você que está sempre acompanhando também aí o Bahia.
4: Verdade, esse jogo contra a equipe do Palmeiras vai ser um jogo muito difícil para o Bahia, um jogo bastante complicado. E até estava aqui pesquisando o último confronto entre Bahia e Palmeiras lá no estádio do Palmeiras. O tricolor que tem esses dias aí para organizar a casa, principalmente o sistema defensivo, que vem sendo aí um dos grandes problemas do técnico Rogério Ceni após a saída do Mingo, do Santiago Ramos Mingo. Tem alguns jogadores no elenco que jogam ali pelo lado esquerdo, o Moreno é um deles, mas só que o Rogério insiste em jogar com a saída de três, jogando com o Marcos Vitor pela direita, né? Tem jogadores do banco, ele não coloca pra jogar, eu não sei porquê, né? A gente não acompanha treino dos times, nem do Bahia, nem do Vitória, alguma coisa tá acontecendo, tá na hora do Rogério fazer alguma coisa pra que o time faça algo diferente nessa reta final, nesses últimos 10 jogos, pra finalmente o Bahia conseguir uma vaga na Libertadores da América, que pro calendário do Bahia vai ser essencial, porque o time vem jogando duas pré-Libertadores da América e o torcedor já está de saco cheio de ver o Bahia jogar pré-Libertadores, quer ver o Bahia jogar a fase de grupos. E outra, a classificação pro Bahia na fase direta para a Libertadores vai dar uma folga no calendário, já que o Bahia não vai ter a Copa do Nordeste pela frente, só o Campeonato Baiano e Copa do Brasil no primeiro semestre, e depois vem Campeonato Brasileiro e as outras competições. Quer dizer, porque se for direto, a Libertadores é no segundo semestre. Então, o Bahia vai ter uma folga bastante relevante no calendário e o Rogério não vai poder, de hipótese alguma, reclamar de cansaço. E outra também, se for a Libertadores, espero que o planejamento de Carlos Santoro seja de Libertadores, não de Copa Sul-Americana, como ele foi nos últimos anos.
0: Beleza, e você, Lore, como é que você vê aí esse retorno do Bahia encarando logo o Palmeiras, hein?
2: Não vai ser fácil, mas vai ser aquele teste pra gente ver a qualidade do elenco do Bahia, né? Da qualidade do elenco, da qualidade do trabalho do Rogério Ceni, de como ele pode fazer para se reinventar, porque jogar contra os primeiros colocados da tabela do Brasileirão, que é um campeonato super difícil, não é fácil. Então, ele vai ter que mudar a maneira de jogar, conservar aquilo que tá dando certo e mudar aquilo que não tá trazendo efetividade pro Bahia. O Bahia não pode entrar em campo com o sentimento de já entrar derrotado. Nossa, vou encarar o vice-líder da competição, né? Não vou vencer. O empate tá bom, não. O Rogério Ceni tem que fazer, montar um elenco, montar uma escalação que bote o Bahia pra cima do Palmeiras. Precisa respeitar o Palmeiras, óbvio, mas tem que ir pra cima, tem que buscar esse resultado sim, porque esses três pontos vai fazer muita diferença para o Bahia aí ao longo dessa reta final, já que o objetivo principal do Bahia hoje é a vaga direta. Então, qualquer ponto é super importante. Então, se empatar, valorizar um ponto, mas entrar em campo pensando em vencer o Palmeiras e trazer os pontos para casa.
0: Verdade, concordo com você. E você, Gabriel, como é que você vê esse retorno do Tricolor, né? Esse jogo contra o Palmeiras, depois tem Mirassol, né? Depois do Mirassol é o Flamengo, né? Olha aí, uma sequência. Eu falei aqui que o Bahia vai enfrentar dos próximos cinco jogos quatro paulistas, né? Palmeiras, Mirassol, Santos e São Paulo.
1: Isso. Eu acho que a sequência do Bahia é a sequência boa para todo time que quer vencer, né? São jogos grandes contra equipes de poderio, não só financeiro, mas de poderio também esportivo, né? De grandes atletas, de bons treinadores também, times preparados para surpreender o Bahia, assim como o Bahia é preparado para surpreender todos esses times. A gente vê, eu falei sobre isso acho que na semana passada aqui no programa, que é raro a gente começar uma semana de jogo do Bahia hoje sem achar que o Bahia tem condição de vencer qualquer adversário, né? Se tem dois adversários que a gente começa a semana com um pouco de pé atrás, esses dois estão chegando, que são Flamengo e Palmeiras. Palmeiras e Flamengo, no caso, né? Porque o jogo com o Flamengo é depois. Mas no resto a gente consegue ver o Bahia duelando de igual pra todo mundo. Mas de toda forma, eu acho que com o passar do tempo e a cada dia mais, o torcedor do Bahia se sente mais confiante até para enfrentar Palmeiras e Flamengo. Eu acho que, e vou dizer algo mais, até para esse jogo contra o Flamengo aqui em Salvador, eu tenho certeza que o torcedor do Bahia vai estar bem confiante, e não só por ser o Flamengo como antigamente era, né, que o torcedor ia pro estádio pensando, se a gente vencer, vai vencer o Flamengo. Eu acho que hoje o torcedor vai pro estádio confiante, porque o Bahia tem condições sim de vencer essas duas equipes. Eu vou lembrar pro torcedor que no ano passado o Bahia fez 6 pontos contra o Palmeiras, venceu lá e venceu aqui, 1-0 lá e 1-0 aqui, gol de Kaique lá e gol de Ademir aqui, e ano passado, salvo engano, o Bahia venceu o Flamengo aqui também, se eu não me engano, e só perdeu lá. Enfim, não vou recordar agora, mas acho que foi isso. Basicamente, o Bahia consegue jogar de igual para igual com todo mundo, mas a gente precisa lembrar que o campeonato do Bahia não para só nesse jogo contra o Palmeiras e nem contra o Flamengo também, né? O Bahia tem um Mirassol em meio a esses dois jogos, que é um jogo chato. Ano passado o Mirassol foi o Remo do Bahia, né? Salvo as devidas proporções, mas foi o Remo do Bahia, encheu o saco do Bahia ano passado, e esse ano o Bahia já venceu o Mirassol lá jogando no Maião, e agora vai receber a equipe aqui em Salvador, e é um jogo que o Bahia não pode perder de jeito nenhum contra o Mirassol, porque Flamengo e Palmeiras são jogos que, se o Bahia perder, o torcedor entende que, em tese, não tá mais na conta, tá? Não são jogos que tá na conta, não. Perder pro Flamengo já não tá mais na conta em casa também, não. Mas é um jogo que o torcedor entende mais. Agora, perder pro Mirassol em casa realmente pode complicar todos os planos do Bahia. Eu acho que o Bahia tem totais condições de fazer 6 pontos contra Mirassol e Flamengo, que são 2 jogos seguidos em casa. O Palmeiras, aí o Bahia tem que ir pra guerra pra tentar trazer esses 3 pontos.
0: Concordo com você. Valeu, galera. Vamos pro intervalo comercial. Na volta, vamos botar os áudios da galera participando com a gente. Mande a sua mensagem, 719-9626-9020. Alguém falou aí?
5: Eu?
0: Oi.
5: Esqueceu de mim?
0: Ô, Genildão, não me comunicaram aqui a sua presença no programa, mas eu vou pro intervalo comercial.
5: Você esqueceu
0: tudo...
5: de mim só porque Toninho não tá aí, rapaz?
0: Não, rapaz, agora que eu vi o celular aqui, você dizendo que estou em Itabuna, né? Ó, grande Genildão, tá passeando lá na boa terra, né? Aonde ele nasceu e cresceu, né? Genildo Lavinsky. Genildão, segura só um pouquinho, eu tô em cima do break, já volto com você aí mais tranquilo, viu? É rapidinho, bora. Genildão, rapidinho.

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5: Oferecimento, vai pegar a estrada? 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Voltando ao 29 Brasil FM, Avenida Juraci Magalhães, as imediações do Rio Vermelho tem movimentação intensa sentido Caminho das Árvores. A via é a melhor opção para você que está em Ondina, por enquanto não está valendo a pena fazer desvios. Vai pegar a estrada? Vá de Águia Branca, são diversos destinos na Bahia e pelo Brasil para você escolher sua próxima viagem. Marcelo Soares, Nova Brasil, Salvador, 104,7.

0: Valeu, valeu, galera brasileira. Estamos de volta com Nova Brasil em Campo, Salvador, e a galera participando com a gente, interagindo no Nova Brasil em Campo. Olha aí, ó, quem mandou o áudio pra gente hoje foi o titio do Gabriel. Bota a vinheta dele aí. Ou não, tem não.
1: Ferraz, né? Boa noite. Esse grande profissional aí, Gabriel Bacelar. Boa noite para a dona Lore aí, profissional aí, veio Ferraz ao seu lado aí. Que grande profissional, comentarista, repórter, setorista, essa mulher tudo aí, viu? Parabéns, dona Lore, pelo seu trabalho aí.
0: Puxa,
1: eu não conhecia o trabalho da senhora depois que o Ferraz colocou essa equipe aí. Eu conheci o trabalho da senhora porque eu acompanho vários profissionais aqui na Bahia e no Brasil aí. É Rádio Tupi, é Rádio Globo, sou naquela época aí, o Ferraz, de Jorge Cury, desse povo aí que eu acompanhava aí, é Gilson Ricardo. Você tem um estilo de Gilson Ricardo, viu, Ferraz, fazer programa esportivo. Você lembra disso, Ricardo, né? Gilson, panorama esportivo na Globo, torcedor daquele tempo. Heraldo Leite e vários profissionais aí. E dona Lorena aí está de parabéns, igual profissionais da ESPN. E que eu acompanho também aquelas garotas, aquelas meninas que trabalham na ESPN também. Então, olha, você está de parabéns e continue sendo essa pessoa humilde e simples. E Gabriel Bacelar, esse grande profissional. E Rafinha Seixa também, né? Outro grande profissional da equipe aí. Aí você é o âncora aí, Renildo aí, e todos da bancada aí. E o Bahia City, com o Fendiz, ganhando o Palmeiras, ganhando o Flamengo. Eu tô confiante que o Ferraz nesse tricolor de aço. Esse o planejamento do Bahia City aí, Gabriel Bacelar, como é que se encontra as contratações aí para 2027, porque a gente tem que pensar no planejamento, né? O plano B. Deus abençoe. Então, boa noite, Galo City. Cuide das almas para a Bahia, para o Brasil, para o mundo.
0: Valeu, Galo City. Quem tá mandando um abraço para você é Genildo Lavins, que eu vou chamar ele. Segura um pouquinho aí, Galão. 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Ô Genildo Lavins, que também tá com a gente, direto de Itabuna, terra do cacau. Ele foi buscar cacau lá em Itabuna, hein? Aproveite e traga um chocolate também pra Lorena e pra Gabriel. Valeu, garotão.
2: Amém.
0: Bota a vinhetinha dele aí, ó. Calma, Genildo.
3: Pois é, rapaz. Eu vou falar, eu vou mandar inclusive um recado aqui no particular pra ela, pra indicar a dose certa de calmante pra você. Porque Lorena tá botando muito calmante na sua água e você tá permitindo, rapaz, sinceramente, que paciência, rapaz. Viu, Lorena? Você já foi melhor nisso. Você já controlou mais. Viu, Lorena?
2: Vocês não me obedecem mais, não me ouvem mais. Eu falo aqui, peço calma, pelo amor de Deus, tá vendo aí?
3: Incrível, mande mais, rapaz. Mande mais, mande mais. Bote ordem na casa.
0: E aí, Genildo?
3: Eu tô aqui em Itabuna.
0: Qual é a sua expectativa, Genildo? Como é que tá o clima aí em Itabuna aí? Tá bem?
3: Quente, quente, quente. Muito quente. Itabuna, Ilhéus. Eu fui até Buerarema ontem, aqui pertinho de Itabuna, né? Que é uma das terras da produção de cacau também. E tem a fama de ser a produtora da melhor farinha do Brasil, Buerarema. Fica a 18 quilômetros aqui de Itabuna.
0: Eu tô achando seu som BRC, hoje um pouquinho mais diferente, tá mais alto o som do Genildo aí. Você mudou aí a tecnologia, Genildo Lavins, que grande, Genildo.
3: Não, eu tô aqui em Itabuna, tá a mesma coisa, não mexi nada.
0: Então,
3: apenas liguei, tive uma certa dificuldade por causa de um sinal bom de internet, mas consegui, aqui estou.
0: Tá tudo certo. Genildo, qual é a sua expectativa para esse retorno do Bahia, hein, Genildo?
3: Eu acho que o Bahia, eu vi Gabriel aí rapidamente, umas partes que ele falou, e eu concordo plenamente. O Bahia tem a chance de ir pra frente, né? De pular, ficar entre os três, mas depende somente dele. E porque nesse momento não há como você escolher adversário. Os jogos estão programados, os jogos estão de tabela, são adversários que o time sabe desde que começa o campeonato. Só falta saber a data exata e o horário do jogo, mas já sabe quem vai pegar. E sabe a performance durante o decorrer do campeonato, a performance do adversário. Então o Bahia sabe como é que está o Palmeiras, sabe como é que está o Flamengo, o Mirassol, o Santos, enfim, todos os adversários que vêm por aí. E adversário de pauleira. Não adianta imaginar que o Mirassol está lá atrás, que o Palmeiras está lá na frente e que um vai ser diferente do outro. O Mirassol vai chegar aqui e engrossar o caldo. Não vai ser fácil. E você sabe que, tradicionalmente, o Bahia tem tropeçado nos adversários que são teoricamente mais fracos ou mais fáceis de ganhar, né? Então, quanto menos o adversário for forte, mais dificuldades o Bahia tem tido. Infelizmente tem sido assim no estádio da Fonte Nova esse ano. Tanto que a torcida já sabe disso. Toda vez que o Bahia pega o adversário que teoricamente é mais fraco, o torcedor já bota um pé atrás. Vamos ver o que é que vai acontecer. Sei não, cuidado, tal. Porque o Bahia tem se enrolado. Não sei se é descuido, não sei se é questão psicológica, não sei. Alguma coisa acontece, tá? Mas eu espero que lá fora o Bahia volte a performar bem diante do Palmeiras lá fora, tá? É, aqui dentro contra o Flamengo, eu espero também que ele se dê bem, que ele se imponha dentro de campo. Contra o Mirassol também, que ele faça valer o mando de campo e que conquiste aí não somente 6, como é a expectativa de Gabriel, mas no mínimo... No mínimo, olha a minha opinião, viu, Ivo? No mínimo 9 pontos. Porque pra mim ele ganha do Palmeiras de novo lá dentro. Mais uma vez.
0: É, tomara, né? É, tem que estar sempre pensando positivo. E é isso que o torcedor do Bahia espera, né? Não o Bahia ganhar só em casa, já ganhou do Bragantino fora, né? Deu uma escorregadazinha agora nesse jogo que lá do Atlético Paranaense, que tinha condição de sair com resultado melhor, se não fosse aquele pênalti perdido lá pelo Everaldo, que você tanto admira eles, que ele deveria ficar até 2040 no Bahia.
3: Né? 42.
0: É 42 aí, tá vendo? É, Genil, se fosse montar o time do Bahia hoje, montaria, sabe com quem? Ele montaria com Marcos Felipe, com Gilberto, montaria com Gabriel Xavier, botaria na zaga, na quarta zaga.
3: Cano não,
0: você ia botar Marco botaria Moreno, você ia botar Cândido aqui.
3: Marcos Moreno, eu não vi jogar Marcos Moreno ainda. Eu não vi, mas eu botaria Cano.
0: Botaria Cano, né? Botaria na esquerda, Zé Guilherme, não, você ia botar o menino lá, o que ele tanto gosta, como é o nome dele, Gabriel?
3: Iago Borducci,
0: que tá lá no São Paulo. Isso.
2: E lá na frente, exatamente, o William José, que ele adora.
0: Aí ele ia botar no meio Michel Araújo, Rodrigo Nestor, quem mais? Everaldo, William José. Vixe.
3: Isso. Era esse meu time.
0: Ô, gente.
3: Pra ganhar aí, velho, eu chegar na frente do campeonato.
0: Mas falando
2: sério. Pra deixar um doido.
0: Mas falando sério, Genildo, é só resenha. O Bahia vai ter, de fato, essa oportunidade de encarar um jogo pesado nessa volta do Campeonato Brasileiro, né? Agora não pode dizer que o time tá cansado, o Rogério vai ter tempo para trabalhar, para estudar o Palmeiras, para orientar os jogadores, passar a importância do Bahia. Se o Bahia quer, de fato, um Libertadores, não pode olhar o jogo só na Fonte Nova, né? Apesar que não tem sido assim.
3: O técnico sabe, inclusive essa história de cansaço já ficou para trás há muito tempo, ele não tem falado nisso. Não tem falado.
0: Nem pode reclamar de gramado.
3: Hein?
0: Nem pode falar de gramado, né?
3: Eu espero, na verdade, que o gramado esteja melhor. A gente vai ter show, já teve show, vai ter mais ainda até lá, eu acho. Não sei se tem algum programado, mas vai ser uma pauleira enfrentar esse gramado do jeito que está, porque o gramado da Fonte Nova realmente não está bom, não é dos melhores. Eu soube, inclusive, Ivo, que o Maracanã está trocando o gramado, alguma coisa assim, ou está fazendo algo melhor, depois também de shows que foram realizados lá, e depois principalmente do futebol americano, né, que deu uma estragada legal no gramado. Eu não sei se eles trocaram o gramado literalmente ou só marcaram. Mas tomara que a Fonte Nova passe por um processo de modificação. Eu sei que para o ano que vem vai mudar, com certeza, porque a gente vai ter a Copa do Mundo e esse gramado que está aí não é o chamado padrão FIFA. E a FIFA vai exigir um gramado de categoria. Então tomara que comecem logo a providenciar alguma coisa. Não sei se a Fonte Nova faria alguma modificação, diria assim, com um custo alto agora, nesse momento, ou se deixaria para o começo do ano que vem. É pra gente já começar o Campeonato Brasileiro de 2027 com algo que fosse realmente condizente com a expectativa do técnico Rogério.

0: depois desse evento, o Maracanã vai tendo o seu gramado trocado aí para poder ter uma melhor qualidade, né? Eles já tinham mexido no gramado na última semana, implantado uma espécie de plástico, né? Como se fosse um gramado sintético, para que ficasse no padrão da competição do futebol americano. E aí, depois do evento de ontem, eles começaram hoje pela manhã já essa troca total do gramado. Primeiro eles estão fazendo o processo de raspagem para tirar o gramado todo anterior, e aí vão fazer o plantio desse gramado do Bermuda Celebration, que é o mesmo gramado, inclusive, da Arena Fonte Nova, que vem passando por tantas dificuldades.
1: Verdade. Bom,
2: Bermuda Celebration.
1: É, rapaz. Brinquedo não, hein? Mas, Genildo, fecho com você essa primeira parte. Eu vou ter que ir pro break daqui a um minutinho. Eu vou trazer o Rafa para atualizar as notícias do Vitória. Mas deixa eu pegar uma opinião sua também sobre o Vitória, que volta a jogar agora em casa no Barradão contra a Chapecoense. Também não tem conversa fiada, tem que vencer, né, Genildo?
2: Tem que vencer, sim. A Chape é osso duro. Ah, tá lá atrás, não tem nada a ver. Todo mundo é difícil nessa fase. E tá todo mundo lutando pra não cair, você sabe disso.
1: É, então a expectativa sua aí também é que o Vitória possa vencer. A Chapecoense pra mim já foi, viu?
2: Você acha?
1: Eu acho, há muito tempo.
2: Tudo bem que cair, mas não vai entregar fácil, é esse o problema.
1: É, não vai. E ela, inclusive, surpreendeu grandes, né? Jogando, por exemplo, contra o São Paulo. Quem foi o
2: outro? Fora de casa, inclusive.
1: Ela venceu o São Paulo, o Corinthians, né? Lá na Neoquímica. É, mas assim, o Vitória não pode olhar para isso aí, não. Se quiser avançar no campeonato sonhando com a permanência e quem sabe com a vaga na Sul-Americana no ano que vem, o Vitória tem que vencer, porque até agora não venceu ninguém fora de casa, né? Então, se não venceu fora de casa, tem que fazer mais que o dever em casa, coisa que alguns momentos o Vitória vem escorregando, né?
2: E o time já vem agora com modificações, com reforços, né? Jogadores que estavam machucados. Enfim, o Vitória pode chegar e rememorar alguns momentos que foram de muita alegria para o torcedor da Vitória e que fizeram no Barradão realmente o estádio, diria assim, alçapão do Rubro Negro esse ano.
1: Vamos aguardar para ver o que vai dar, né, Lorena?
3: É verdade. Esperamos muito que o Vitória consiga fazer a mesma coisa que o Santos está fazendo agora, né? Se reencontrando e subindo posições, jogando bom futebol. E a gente sabe que o Vitória não tem um orçamento tão bom, não tem grandes estrelas no elenco, mas o Vitória já mostrou que esse elenco aí pode fazer mais. Como o próprio jogador falou, nós somos o mesmo Vitória que vencemos a CAP, que vencemos o Flamengo. Então eu espero que esse elenco consiga se encontrar e performar da mesma forma que foi quando foi preciso. Porque daqui pra frente, o Vitória vai precisar jogar esse tipo de bola, porque se não jogar, vai ser rebaixado. E a receita de um time que é rebaixado pra Série B cai drasticamente. E é arriscado o Vitória fechar as portas.
1: Nem se compara com a Série A, né?
3: É muito arriscado longe, o Vitória, né, fechar as portas se cair pro rebaixamento aí. Então, o Vitória precisa focar e vencer os desafios.
2: Lorena, você é cruel.
3: Fechar
2: as portas.
3: Mas é praticamente isso.
1: Pegou pesado demais, né? Não é porque o time tá na Série B, é fechar as portas. Quantos times estão lutando pra chegar na Série B? O Santa Cruz, por exemplo, tá aí há 10 anos sem disputar uma Série B e tá lutando e vai voltar agora pra Série B. Então, assim, não é terra arrasada. A Série B não é pior dos piores. Não é de se comparar a Série B com a Série A. Porque a Série A, por exemplo, se você tem um orçamento de 100 milhões, você vai ter 10, 15 milhões na Série B, porque cai tudo. Cai a receita da CBF, cai patrocinador, né? Cai renda de estádio, um monte de coisas,
3: essas palavras que eu usei aqui, o presidente falou, não.
1: Dizer que tem que fechar as portas,
3: não falei
1: aí
3: que tem
1: o Vitória.
3: Não tem que fechar, é arriscado fechar,
1: então,
3: e são palavras que o próprio presidente Troia disse, que se o Vitória caísse pra Série B, isso era arriscado acontecer, ele mesmo já falou isso aí já.
1: Mas aí ele exagerou e você foi na onda dele.
3: Fui na onda dele.
1: Ele exagerou.
3: Calma, que não vai ter que fechar, segura aí, Rafa,
1: você vai falar, volta agora.
3: Então a bomba pra entregar aí.
1: Duas. Vai.

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4: 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Tô de volta, 20 Nobras e Filme, BR-324 com lentidão no sentido Pirajá. Deixa a via expressa, você que tá agora no região do mercado modelo e vai pra Paribe, é melhor pegar a Avenida Suburbana. 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

0: Valeu, galera, de volta, 6:45 na capital baiana. 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Ô, Rafa Seixas, vamos agora trazer as notícias atualizadas. O Vitória voltou a trabalhar, hein? E o Rafa vem aí, galera, trazendo mais destaques do Leão Queridão.
1: Vamos lá, meu querido amigo Hércules Carvalho. Deixa eu mandar um abraço aqui. Peraí, deixa eu mandar um abraço especial para Maria Isabel, que está acompanhando a gente. E também o Antônio Gonçalves de Santo Antônio do Carmo, com a gente ligado aqui no Nova Brasil. Bom, Vitória, final de semana, fez jogo-treino lá na Toca do Leão. O técnico Jair Ventura aproveitou para observar alguns jogadores. O Vitória venceu por 3-0, gols de Pato, Alex Bruno e também o gol do Marinho. Alguns jogadores da base participaram desse jogo treino, o Jean, o Anderson, alguns jogadores da base, o Alejandro Amarais também, o Iago, alguns jogadores da base participaram desse jogo treino. A novidade do jogo treino não foi só os jogadores da base, mas sim a participação do Nacho. O Nacho, ele participou desse jogo treino do Vitória no final de semana contra o Five. O Vitória venceu por 3-0. O elenco já está fazendo os seus treinamentos, começou a semana lá na Toca do Leão. Vou atualizar como é que está o departamento médico do clube. A apresentação foi às 14h30 na Toca do Leão. As atividades começaram às 15h, com o grupo fazendo atividade na academia, e depois foram para o campo Bebeto Gama, com atividade de aquecimento, com o preparador físico Juninho Nogueira. E sob o comando do Jair Ventura, primeira parte fizeram um trabalho de rondo, né? Como eu expliquei, é um trabalho de posse de bola, de toque de bola com o técnico Jair. Depois, organização defensiva e ofensiva com três times revezando. O treino de posse de bola foi em paralelo para que os jogadores ficaram de fora do trabalho com o Jair Ventura. Matheus Silva, Edu e Ramon fizeram um treino controlado, orientado pelo preparador físico Juninho Nogueira, e também pelo assistente Ítalo Trinchão. O Baralha segue em tratamento no departamento médico. O Ramon, o Edu e o Camutanga estão fazendo o trabalho de transição, visando aí a partida contra a Chapecoense. O Camutanga, Lória, até divulgou um vídeo nas suas redes sociais fazendo um trabalho com o Ítalo Trinchão no campo do estádio do Barradão. Matheus Silva, Fabiano, Natan e Dudu seguem no DM. A expectativa é que o Baralhas volte agora pós data FIFA. Não contra a Chapecoense, talvez contra o Corinthians. Vitória pega a Chape, depois São Paulo e talvez contra o Corinthians. Vai depender da recuperação do jogador, ele que está fazendo muita falta nesse time do Vitória. A expectativa também é da volta do Matheus para a partida contra o Corinthians. O departamento médico do Vitória, com relação ao Baralhas, isso é até um pedido do jogador, que está pregando cautela na sua recuperação. Ele voltou na partida, eu não lembro se foi Vasco pela Copa do Brasil ou foi pelo Campeonato Brasileiro, a partida depois ou antes. Ele voltou e acabou se lesionando de novo. Então, a pedido até do jogador, juntamente com o departamento médico, pregando cautela para ele não ter outra lesão. Ele já teve uma relesão, aí se tiver outra lesão, ele vai complicar o jogador durante a temporada. Vitória já está aí se preparando para o jogo contra a Chapecoense. Até a CBF divulgou a tabela detalhada dos próximos jogos do Rubro Negro. A gente vai transmitir aí Vitória e Chape. O jogo está marcado para uma quarta-feira, 8 horas da noite, dia 7. Depois, no dia 10, 3 dias depois, o Vitória joga contra a Chape, já se apresenta, treina e viaja para São Paulo, porque 3 dias depois joga contra o São Paulo no sábado, às 9 horas da noite. Dia 19, aí o Vitória vai ter um espaço para treinar, do dia 10 até o dia 19, vai dar tempo de voltar, recuperar quem tem que recuperar, fazer toda aquela recuperação dos jogadores. Dia 19 joga contra o Corinthians, e esse jogo, a expectativa é que o Baralhas volte a vestir a camisa do Leão. O jogo será numa segunda-feira, hein? O jogo será numa segunda-feira às 8 horas da noite. E se prepare, meu amigo, que nos próximos jogos vai ter uns horários pitorescos assim pra gente transmitir futebol, viu? Corinthians, Vitória e Corinthians na segunda-feira, 8 horas da noite. No dia 24, num sábado, Vitória e Atlético do Paraná, um jogo 4:30 da tarde, que horário bom no sábado, hein? Com transmissão da Nova Brasil. Depois, dia 29, 5 dias depois, Vitória pega o Coritiba, numa quinta-feira, às 7:30 da noite. E o último jogo divulgado pela CBF foi o dia 6, Vitória e Fluminense, dia 6, às 8 horas da noite, numa sexta-feira, tá vendo? Sexta-feira termina o jogo, folga sábado e domingo, que beleza. Então, dia 6 de novembro, na sexta-feira, Vitória e Fluminense, 8 horas da noite, são os próximos jogos do Vitória no Campeonato Brasileiro da Série A. Pra gente finalizar esse noticiário de hoje do Rubro Negro Baiano, o artilheiro do Vitória, o René, já tá aí fazendo, né, os seus trabalhos junto com o pessoal da Comissão Técnica do Vitória. Inclusive, o Jair Ventura deu uma entrevista na semana passada, falou sobre a permanência dele no Vitória e abriu, né, publicamente sobre a conversa que ele teve com o René para manter o jogador no nível alto e continuar brigando na artilharia do Campeonato Brasileiro da Série A. Então, amanhã, o elenco do Vitória já continua aí a sua preparação para o jogo contra a Chapecoense, que está em Medellín, na Colômbia, fazendo aí o jogo da amizade contra a Chapecoense.
0: Beleza, então tá aí, né? Mais informações sobre o Vitória se preparando para esse jogo contra a Chapecoense, e aí vou voltar a frisar, né? Não há outra possibilidade se não vencer a Chapecoense. Então ela tem que voltar, né, nesse retorno no Campeonato Brasileiro, voltar vencendo, porque depois ele vai ter São Paulo e Corinthians na sequência, né, para mais desafios e luta contra o rebaixamento. Quem sabe, né? Vitória pode até surpreender fora de casa, mas enfrentar Corinthians e São Paulo, mesmo os times estando com momentos difíceis na competição, não sendo aqueles, né, jogando mais com o nome, o Corinthians e o São Paulo, o Vitória pode ter dificuldade jogando lá. Então, o primeiro passo é vencer a Chapecoense.
1: Os próximos três, confronto direto: Chape, São Paulo e Corinthians. Então, Vitória tem que abrir o olho.
0: Pois é. Quer falar, Lore?
2: Nessas últimas rodadas, tá todo mundo brigando por alguma coisa, né? Tem uns lá em cima brigando pela taça mesmo da competição do Campeonato Brasileiro, tem outros brigando por vaga direta na Libertadores, outros para poder participar. E o Vitória, mais uma vez, aparentemente vai brigar, aparentemente, se não acordar, se não voltar a jogar futebol, vai brigar para não ser rebaixado. O Vitória tem que fazer assim como eu falei contra o Bahia, como o Bahia tem que aproveitar os pontos que podem ser ganhos, aproveitar os jogos que podem ser um pouco mais fáceis, adversários que estão em momentos mais fragilizados, que estão como o Corinthians mesmo, como São Paulo, que é um time que está com salários atrasados, jogadores que não recebem dia, e o psicológico ele pesa bastante. Então o Vitória pode se aproveitar dessa má fase de alguns desses adversários, né? Mas sem sem focar no erro do adversário, e sim no que pode ser feito, né? No que Jair Ventura pode fazer para se reinventar, para fazer com que esse grupo volte a jogar e que nesses últimos jogos atue como atuou nos jogos que precisou ser decisivo. Então, como o Ivo falou, pro Vitória não existe outro cenário, é vencer, no mínimo empatar, fazer o trabalho, o dever de casa correto, fazer valer o mando de campo, vencer no Barradão, aproveitar a torcida, chamar a torcida para ir pro estádio, porque a torcida tá chateada, né? Com o Jair Ventura, com as escolhas aí da diretoria do Vitória em permanecer com o treinador, mas é isso que tem pro Vitória agora, é Jair Ventura até o final. Então a torcida precisa fechar com o time, porque com a torcida já é difícil, sem a torcida vai ser pior ainda. Então, torcedor, você que quer que o Vitória permaneça na Série A, vá pro estádio, apoie seu time, que o torcedor do Bahia também vá pro estádio, apoie o Bahia, incentive a Rogério Ceni e os seus jogadores, que até o final do ano, Bahia e Vitória podem reservar muitas alegrias para vocês aí. Quem sabe o Vitória nos surpreende com a vaga na Sul-Americana. Então, vamos pra cima aí.
0: Beleza, Lore, um abraço aí pro Antônio Oliveira, Antônio Dário Oliveira, boa noite, Dário, de Riachão do Jacuípe. O Bahia tem que entrar sim, assim, Ronaldo, Romã Gomes, Marco Vitor, Juba Acevedo, Jean Lucas, Kik Savério e o Pulga. Valeu, garotão. Eric também tá dizendo aqui no time. Um abraço para você, meu querido Dário. Um abraço pro Sérgio Music, que tá com a gente. Um abraço para você, Domingos, também de Jesus. Oi.
3: Eu ouvi Lorena falar aí o nome do técnico, Jair Ventura. Aí, só porque falou em técnico, eu lembrei de um técnico. Só por isso, não foi por nada. Foi por nada. Eu lembrei que o nosso Vojvoda, que era o técnico do Fortaleza, foi demitido do Racing, né? Pois é, já saiu. 3 meses depois de contratado.
0: Foi eliminado. É só pra lembrar. Competição, e aí bateu e retirado.
3: É só pra lembrar.
0: Aqui ele demorou muito no Santos, demorou muito no Fortaleza, foi onde ele mais se estabilizou, foi no Fortaleza. De repente ele pode até voltar pro futebol brasileiro, né? O pessoal aqui gosta muito dele, do Vojvoda, né? Ele tem mercado aqui. Então, certamente, não digo mais pra esse ano, né? Pra mudar esse ano vai ser bem complicado, mas pro ano que vem, quem sabe ele pode voltar pra algum projeto aqui do próximo ano, né? Ô, França Almeida, algum destaque final aí, Francinha?
4: O destaque final, meu caro Ferraz, a Série C do Brasileirão, o Santa Cruz precisa apenas de um ponto para retornar à segunda divisão do Campeonato Baiano, confirmando os resultados
0: brasileiro,
4: de ontem.
0: Brasileiro, França.
4: Oi?
0: Você falou baiano, brasileiro, Santa Cruz
4: campeonato,
0: brasileiro.
4: Foi o corre-corre.
0: Você comeu mosca, foi?
4: Não, velho, é o pique.
0: Meu amor, horário.
4: Botafogo da Paraíba 0 e Maringá também 0. Foi resultado deste final de semana. Floresta 1, Santa Cruz 1. Inter de Limeira 2, Paysandu 0, Brusque 1. Ferroviária também 1. Teremos agora a quinta rodada, a penúltima. Jogam no próximo sábado Floresta e Botafogo, Santa Cruz e Maringá, Inter de Limeira e Brusque, Paysandu e Ferroviária. Repito, é a penúltima rodada, virá depois a última rodada, que vai acontecer no próximo dia 10. Ferroviária de São Paulo tem 8 pontos pelo grupo B, Inter de Limeira tem 6, Brusque tem 5, Paysandu é o lanterna com apenas 1 ponto ganho. No grupo C, o Santa liderando 10 pontos, Maringá tem 7, Floresta é o terceiro com 4 e o Botafogo é o quarto colocado com 1 ponto ganho. Portanto, Santa Cruz tem tudo para retornar à Série B do Brasileirão. Resta apenas 1 ponto, que poderia acontecer já neste final de semana, mas infelizmente ele empatou em 1-1 com Floresta, meu caro Ivo Ferraz. E no setor internacional, amanhã o Brasil volta a jogar contra a Austrália, na sequência dos jogos amistosos, meu caro Ivo Ferraz.
0: Tinha um detalhe, né? Esse jogo do Santa Cruz é em casa, né? É no Recife, próximo fim de semana, correto?
4: Da próxima semana,
0: então vai
4: sim.
0: Vai ser uma casa cheia lá no Recife.
4: Santa Cruz
0: e
4: Maringá.
0: Vai ser uma festa, cara. Vai ser uma festa. Um abraço, Francinha.
4: Outro nível.
0: Valeu, Gabriel Marcelar. Vamos lá, Gabrielzão, com força e com vontade, com garra e com coragem, a gente vence, Gabriel. E aí, Gabriel, o Bahia, tá certo. Vou caminhar. Mandou caminhar, viu, Gabriel? É. Mandou seguir ali o nosso DJ Ecos. O Bahia, a gente espera que o Rogério volte com todo o pique, com toda a garra, né? É isso que o torcedor quer ver. Agora o Palmeiras é osso duro de roer.
5: Então vamos atrás do osso pra roer, né? A verdade é essa.
2: Tá confiante,
0: você,
2: Gabriel?
0: Já comeu uma panceta?
5: Não, confiante não.
2: Gente,
5: mas
2: eu nunca vi Gabriel confiante.
5: Já, primeira vez, tem um negócio de uma pururuca também, né?
0: É pururuca, né?
2: E Gabriel, pra finalizar, diz quais são os adversários que o Bahia vai vencer agora? Esses
5: todos, se Deus quiser.
0: Lorena só comeu...
5: pra aproveitar rapidamente o final aqui, pra parabenizar os garotos do Bahia, né? Campeões da Copa do Nordeste Sub-20 no último sábado. Um título importante pro Bahia, reverteu a vantagem do Fortaleza. Havia perdido
1: fora de casa
5: por 1-0 e venceu por 2-0 nesse final de semana. Gol de Dylan, americano, atacante do Bahia, e também do Roger, camisa 10, meio campista.
0: Tem revelação aí, né?
5: A base do Bahia é o futuro, né? A base de todo o clube, na verdade.
0: Pelo menos para um ano da oportunidade dessa galera aí.
5: É o futuro. Então, parabenizar os garotos. O Bahia é bicampeão, ganhou a primeira edição lá em 2001 e havia batido na trave em outros anos, e dessa vez o Bahia conquista esse bicampeonato, um título importante.
0: Tem que ir lançando, né, Genildo?
3: Tem que ir lançando aos poucos, sim, para não queimar os jogadores, né? Para fazer com que essa galera realmente possa atuar, se dar bem e dar alegria à torcida. Tem muita gente qualificada aí nesse time sub-20, muita gente mesmo.
0: Eu também acho. Valeu, Genildão, grande abraço, obrigado mais uma vez, Genildo.
3: Acorde cedo amanhã, viu? Para ver o Brasil.
0: E não esqueça o chocolate de Rafael e Lorena, valeu?
3: Sim, eu vou levar o chocolate da Cibe pra todo mundo.
0: Vixe, misericórdia.
4: Não, eu quero uma geleia de cacau.
0: Deus é mais.
3: Geleia de cacau.
0: Rapaz. Um abraço, não? França Almeida, boa noite, Bahia querida, boa noite, meu.
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0: Nova Brasil, o som de Zé Ramalho, Sinônimos, agora 7h20, boa noite.
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14: 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Tô voltando ao 29 horas FM, Avenida Vasco da Gama, com trânsito complicado no sentido Brotas, as imediações do Dique Tororó. A Avenida Oceânica tem complicações também, o Dina no sentido Rio Vermelho. Ela é a melhor opção para você que vem da Barra para Maralina. 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
0: Esta é a Luciana Mello.

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2: Novo Brasil FM é o som de Gilberto Gil, Andar com Fé, 7:38.
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5: A ansiedade é uma resposta natural do corpo para antecipar desafios. No entanto, quando as preocupações se tornam frequentes, intensas e difíceis de controlar, ela passa a ser um transtorno. Essa condição se manifesta de várias formas, como no transtorno de ansiedade generalizada, na fobia social ou na síndrome do pânico, provocando palpitações, falta de ar e tremores. O acompanhamento com profissionais de saúde mental é fundamental para recuperar a qualidade de vida.
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0: 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De volta ao 29 Brasil FM, avenida paralela no sentido centro tem tráfego intenso, mas é o melhor caminho para você que sai de São Cristóvão em direção à Barra. Avenida Oceânica é a melhor opção para sair de Undina em direção ao Rio Vermelho. 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
2: Você ouve o som do Kid de Abelha?

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6: 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De volta ao 29 Brasil FM, Avenida CM, com pontos complicados de dois sentidos. Ela é a via mais rápida para você que sai de Jardim de Alá e vai para a região de Brotas. A Avenida Jorge Amado já tem trânsito bom, sendo a melhor opção para você que está na boca do rio e vai para a paralela. Venha para a Eurovia Omoda Jayco, agende seu test drive e conheça um novo nível. Estamos na Avenida Luiz Viana Filho, 6600. Marcelo Soares, Nova Brasil Salvador, 104,7.
7: Boa noite, está começando agora o Novo Sempre Vem, o seu encontro semanal com uma hora de duração com o melhor da nova música brasileira, aqui na Nova Brasil, mais que moderna, brasileira. Não esqueça, dia 21 de outubro, tá chegando, 10 horas da noite, teremos o nosso show O Novo Sempre Vem ao vivo. A nossa banda, a banda que acompanha, 5 artistas que você vai conhecer ao vivo no palco. Gente que você escuta aqui, você vai ter a chance de conhecer ali, frente a frente. Flávia Carr, Rian Fidelis, Gustavo Vaz, 2 de 1 e Jorginho Neto. Os ingressos já estão à venda, Blue Note São Paulo, dia 21 de outubro, 10 horas da noite. A gente começa com JP 123. Essa música foi lançada no aclamado álbum Se o Meu Peito Fosse o Mundo. Essa canção tem uma levada contagiosa, uma linha de baixo muito envolvente e celebra a dança e a sintonia do encontro. Essa faixa mostra que o artista JP de Osasco é um dos maiores nomes da nossa nova música brasileira.
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0: Você acabou de ouvir Gilsons, Beijo na Boca. Ouvimos também Manhana, Meu Bem, e Juma com Cupertino, dos Garotim, na canção Molho e Dendê. Você está ouvindo O Novo Sempre Vem. Toda segunda-feira, 8 horas da noite, temos esse encontro com o melhor da nova música brasileira. Agora, a gente destaca a sensibilidade, a força da cantora e compositora carioca Tami. Escreve T-H-A-M-I, tudo com letra maiúscula. A faixa é Talvez, e ela foi lançada como um dos grandes destaques do álbum de estreia da Tami, Labirinto. É uma entrega profunda que você vê nessa canção, é quase uma trilha sonora sobre valorizar a vida e aproveitar de verdade. Nova Brasil, aqui o novo sempre vem. Vamos lá.
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0: Você acabou de ouvir Capim-Limão em Banho de Chuva. Ouvimos também Jader em Cheiro e a Marina em Menina Braba. Agora a gente vai dar um pulo na redação da Nova Brasil com Novo em Cena. E aí, Henrique, qual é a novidade que você tem pra gente?
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3: E hoje o Novo em Cena traz a cantora Tali, que traz no sangue a herança musical da mãe, Daisy Cipriano, do Fat Family. Com bagagem que inclui The Voice Kids e turnês com a cantora Isa, ela vem se destacando no projeto audiovisual Tali Sessions. E a nossa faixa de saque de hoje é Fim de Tarde, uma releitura emocionante do clássico que marcou a sua infância nos bastidores com a família. Uma imagem linda, com a voz marcante dessa nova geração. Eu sou Henrique Oliveira e você pode me achar nas redes sociais com @henriquezinho23. E agora você curte Fim de Tarde com Tali aqui no Novo em Cena.
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0: Você acabou de ouvir Clara Valverde em Tonteira. Ouvimos também Sofia Pita em Tempo Voa e Tom Ribeira com Agnes Nunes na canção Você Assim. Você continua ouvindo o Novo Sempre Vem toda segunda-feira, 8 horas da noite. Temos esse encontro com o melhor da nova música brasileira. Artistas novos já bem conhecidos e talvez alguma voz que você nunca tenha ouvido. Agora vamos ouvir uma faixa bônus do primeiro EP do cantor e autor paulista Tom Ribeira. O nome do EP é Pedaço e a canção que escolhemos é Marroquina. Essa canção foi inspirada num período em que o Tom Ribeira viveu na Europa. Ele viajou de carona e a canção narra um caso de amor numa viagem dessas. Com uma sonoridade contemporânea que mistura música popular brasileira com pitadas dos sons atuais da nossa cena urbana, você vai ouvir agora Marroquina com Tom Ribeira.
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3: Olha, vai dizer.

0: É isso aí, essa foi mais uma edição do programa O Novo Sempre Vem, aqui na Nova Brasil. Dia 21 de outubro, ao vivo, no Blue Note São Paulo, 10 horas da noite. Flávia K, Rian Fidelis, 2 de 1, Gustavo Vaz e Jorginho Neto. Os ingressos já estão à venda. Estamos esperando você lá. Eu sou João Marcelo Boscoli, muito obrigado e até a próxima edição. Até lá!
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2: Olá, boa noite.
1: Boa noite para você que nos acompanha em todo o país.
2: Segunda-feira, 28 de setembro de 2026.
1: Vamos aos destaques do dia.
2: Mais de 500 sites de apostas irregulares são retirados do ar no Brasil.
1: E após proibição das bets, quem tem dinheiro nas plataformas poderá pegar o valor de volta.
2: Cidadão será notificado sobre prazos e procedimentos para a devolução dos recursos. Luciana Colares de Holanda.
3: A partir de terça-feira, dia 6, os sites e aplicativos de apostas saem do ar.
1: Mercado de combustíveis tem regras mais rígidas contra aumentos abusivos.
2: E portaria prorroga a subvenção ao óleo diesel em meio à alta do petróleo. Gabriela Noronha.
4: Em outra frente, a ANP determinou multas que somam mais de 700 milhões a distribuidoras de combustíveis por elevação abusiva de preços.
1: Futebol feminino ganha marco legal para a profissionalização da modalidade.
2: Lei também prevê proteção à maternidade e combate à discriminação e à violência. Thaís de Araújo.
5: A lei do futebol feminino estabelece diretrizes nacionais para o desenvolvimento do esporte. Entre as medidas está a redução gradual do número de atletas não profissionais nas competições oficiais.
1: Hoje na apresentação da Voz do Brasil, eu, Mariana Jungmann e Luciano Seixas.
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1: Quem tem dinheiro em casas de apostas vai receber informações do governo federal sobre como e quando pedir a devolução dos valores.
2: Os avisos serão enviados pela caixa postal do gov.br e também pelo WhatsApp para orientar os usuários sobre os procedimentos e os prazos.
1: Pelas novas regras, os valores devem ser devolvidos diretamente pelas casas de apostas até 5 de outubro. Em alguns casos, a restituição será feita por instituições financeiras, com prazo até 14 de outubro.
3: As empresas têm até o dia 5 de outubro, próxima segunda-feira, para retirar as propagandas do ar, inclusive de patrocínios. Dia 5, também, às 11:59 da noite, é o prazo para retirada voluntária dos valores pelos apostadores. A partir de terça-feira, dia 6, os sites e aplicativos de apostas saem do ar. Entre os dias 7 e 8 de outubro, as bets devem informar as instituições financeiras os saldos remanescentes, discriminados por CPF. E de 9 a 14 de outubro, finaliza o prazo para devolução dos saldos aos apostadores pelos bancos. A partir do dia 14, se houve qualquer obstáculo para devolução dos valores, os saldos serão repassados à Caixa Econômica Federal, que receberá os recursos e vai providenciar a devolução aos apostadores. Luciana Colares de Holanda para a Voz do Brasil.
2: E também está sendo feita a operação contra as bets que não eram regularizadas, as ilegais.
1: Já foram retirados do ar 506 sites suspeitos de oferecer apostas de forma irregular no Brasil.
2: A ação foi feita pelos Ministérios da Justiça e Segurança Pública e da Fazenda, que monitoram plataformas sem autorização para funcionar no país.
1: Levantamento também identificou 43 canais e grupos ativos no Telegram relacionados à divulgação de apostas e jogos de cassino online. Juntos, eles ultrapassam os 202 mil integrantes.
2: A iniciativa faz parte de um trabalho para interromper o acesso a plataformas que operem sem autorização e impedir que novos endereços sejam usados para oferecer apostas ao público brasileiro.
1: Uma questão de saúde mental.
2: Assim, o governo federal definiu a onda de vício em apostas online, as bets, que foram proibidas na semana passada em todo o país.
1: Transtornos e até mesmo casos de suicídio entre os jogadores tornaram o problema mais que uma questão financeira, segundo o Ministério da Saúde.
2: Mesmo com a proibição, o SUS segue oferecendo atendimento para os